0: Pois bem, ouvinte, o nosso menu para o Escolho Nós tocamos deste domingo é o seguinte: Alifak, que é a música número 1, a música de Alifak chama-se Weu Kurisana. Depois temos B26, um jovem de Malema, faz aqui o tributo a Malema com Saudações, o título da música. Be Crazy é de Nampula, cidade, canta-nos nesta, ou trará-nos, traz-nos neste programa de hoje o tema Wani. Bibi Ages, um alele, é a música que escolhemos, ela é de Niassa. Carlos Dalina, de Cabo Delgado, canta-nos Sim ou Não, é o título da canção. Depois vamos sair para o sul do país, através dos clássicos Nova e Mr. Bao. A proposta é do tema Ami Hasla. A Cruzada de Amor é a canção da banda Safar. Temos aqui no nosso menu. Diz, Tô, Eduardo Karim, da Zambésia. Traz-nos Ela Me Ama. E finalmente vamos aqui oferecer ao ouvinte. Aliás, o ouvinte é que irá nos oferecer, porque nós só temos o menu. O ouvinte é que irá decidir. Que música quer ouvir? Isso mesmo para fechar aqui o cardápio, procuro exatamente esta canção que sei que o ouvinte gosta muito de ouvir. Ah, portanto, foge aqui, a música de repente desapareceu. Oh, vamos viajar um pouco para o exterior e no exterior vamos ouvir Garbalo. And back for good. Pronto, temos aqui 10 canções selecionadas para o presente encontro. Agora vamos ouvir o ouvinte em linha e conhecemos a sua preferência. Bom dia.
1: Sim, muito bom dia, Salvador.
0: Como está de saúde?
1: Para saúde, eu estou bem, você ainda grátis até.
0: Ah, aqui está tudo bem. Meu nome é Fidalgo Júnior. O ouvinte, como é que se chama?
1: Como?
0: O meu nome é Fidalgo Júnior, ouvindo, como é que se chama?
1: Carlitos Yami Sandi.
0: De onde participa do nosso programa?
1: Tá, de cara que perder via Corã aqui na cerâmica.
0: Muito bem. Qual é a música que quero ouvir?
1: Música quero e Mr. Ban.
0: Ah, ok. Clássica 9, Mr. Ball.
1: Sim, quero Mr. Ban, ouvir Mr. Ban para dançar com a minha mulher, meus filhos, mais meus ouvintes, Hermínio Manuel, mais meu irmão que viu aí na cidade Almeida, mais nada só.
0: Muito obrigado pela participação. Bom domingo.
1: Obrigado.
0: Esse foi o primeiro ouvinte. Vamos atender o segundo e depois seguirmos as músicas. Uma vez mais, o nosso menu está disponível. Já foi escolhido clássica nova e Mr. Bao. Vamos ouvir qual é a próxima música a ser escolhida. Bom dia. Ouvinte em linha, bom dia.
2: Muito bom dia.
0: Então, seu nome, de onde nos ouve?
2: Eu sou Alberto Rosário, da Ligarantina Minaria, Distrito Mugatti.
0: Muito bem. Então, ouvinte Alberto, como estão as coisas por aí?
2: Ah, aqui na Minaria está tudo controlado, não sei na antena.
0: Aqui está tudo bem também. Qual é a música que quer ouvir?
2: Eu quero música com Malele.
0: Malele.
2: Malele, sim, quero dançar com a minha mulher aqui.
0: Muito bem. Um abraço. Bom dia, estamos
2: Ah, tudo
0: juntos.
2: bem.
0: Estamos juntos.
2: Não tá bom.
0: Prontos, duas músicas já saíram. Clássica Nova e B.B. Agents. Vamos então iniciar a nossa viagem musical com Maputo e Niassa. A pedido dos nossos últimos 12 ouvintes. Depois das duas canções, voltamos para a seleção das outras músicas. Bom dia, estamos juntos.

0: Big Brothers, Edges. Duas canções já escolhidas para este escolho e nós tocamos. Vamos à próxima ronda de escolhas. Ouvinte em linha, bom dia.
1: Rádio Moçambique, muito bom dia.
0: O seu nome e de onde nos ouve?
1: Eu chamo Mário, em Xalawa, bairro de Mina.
0: Como está Xalawa, hoje e agora?
1: Hoje e agora, acho que estamos a amanhecer normal.
0: Uhum.
1: Ontem, entramos bem também, não sei, nas antenas da Rádio Moçambique.
0: Estamos bem, graças a Deus.
1: Bem.
0: E está amanhecendo aos poucos. Estamos já no quinto dia do sétimo mês do ano 2026.
1: Sim.
0: Qual é a música que quer ouvir?
1: Mestre Doni.
0: Não, não temos aqui. Atenção, este é o nosso escolho e nós tocamos. E nós estamos aqui a Lifak, o Eu Curiçana, B26, é um jovem de Malema. A sua música chama-se Saudações. Be Crazy de Nampula. A sua música é O Ani, Carlos Dalina, Sim ou Não, é o título da canção. Banda Safari, Giz, juntam-se nesta lista com as músicas.
1: Era Alifak.
0: Alifak, o Eu Curiçana.
1: Exatamente.
0: Para quem vai esta música?
1: A música vai para. Tanto meu amigo, o Sr. Xavier, a partir de Munir Marobi, junto com a mulher dele e a minha esposa, a dona Tina Ramos, e todos os amigos da Rádio Moçambique.
0: Muito bem. Obrigado pela.
1: É o locutor em serviço.
0: Muito obrigado, já queria cortar-lhe assim, as saudações já a mim enviadas.
1: Obrigado, bom trabalho.
0: Um grande abraço, estamos juntos. Bom domingo.
1: Obrigado.
0: Então, eu fazia aqui a menção da nossa lista de músicas. Faltava dizer que Cruzada de Amor é a música da banda Safar. Giz traz-nos Toto. Eduardo Carimo da Zambésia traz-nos a música Ela Me Ama. E finalmente saímos um pouco de África e do mundo para o mundo. Através de Gar Barlow, Back for Good. É o tempo da canção que temos para esta madrugada. Bom dia. Alô, bom dia.
2: Bom dia, obrigado, bom dia.
0: Ouvinte em linha, como se chama?
2: Eu respondo o nome de Jaime da Costa Botal.
0: E de onde nos liga?
2: Do distrito Rapali, em Moteta.
0: Muito bem, Rapali. A capital do frango, na província.
2: É verdade, é verdade. nos novos horizontes.
0: Muito frango, muita codorniz. Muita galinha, mas também muita caracata.
2: É verdade.
0: Para um domingo que daqui a mais um pouco o sol raiar, uma caracata com tocoçado, água e sal de frango. E
2: qualquer dia mesmo, o irmão pode chegar, vai consumir.
0: O problema não é só sair de Nampula para lá, né? Como se
2: são
0: for.
2: 50 meticais apenas.
0: Até Mutita.
2: Moteta mesmo.
0: Ah, ok. Porque eu sei que, por exemplo, Nampula Rapali está a 40 meticais com a atualização dos novos preços.
2: E agora como a oferta de combustível, agora já subiu para 80 meticais.
0: E daí volta?
2: Não, ida só.
0: Oh, até Moteta.
2: Até Rapali na vila.
0: Está a quanto? 80?
2: Sim.
0: Opa, é desta vez que não vou mais a Rapali.
2: Não, os 30 vou contribuir. Pode sair com 50 verticais, 30 vou contribuir.
0: Antepadamente já estou grato. Mas estava aí em junho, mês passado, durante a realização da feira do Fórum Nacional do Turismo e de Investimento e da Gala Nacional do Turismo. Foi uma festa grande.
2: Grande mesmo.
0: Não vi-lhe por lá. Lá no Matias Ferreira.
2: Ah, Matias Ferreira, exatamente.
0: Foi onde aconteceu o evento. Não lhe vi lá.
2: Ah.
0: Não esteve lá. O amigo ouvinte não esteve lá.
2: Não, estava muito ocupado naquele dia.
0: Ah, está certo.
2: Sim.
0: Então, qual é a música que quer ouvir?
2: É, de coisa. a música de Etampa, Mingola de Etampa.
0: Não temos aqui. Mas temos a Lifaki, que já foi escolhida. Temos Carlos Delina, B26. Temos também Be Crazy, Cruzada de Amor, música de Safar. Temos Giz, temos Eduardo Carimo, temos Garbarlo. Qual é a música que quer ouvir? Qual é um dos cantores que quer ouvir sua música?
2: Ah, pode me dar essa de coisa. Carlos Delina.
0: Carlos Delina. Sim ou não? Está em dúvida.
2: Sim, sim.
0: A quem é dedicada esta canção?
2: Dedico a música para minha esposa, Arsina Delino, meus filhos, Dalva, Rosme, Zaita, Atija, Claudeno, Anabela, Ivalda, para todos os ouvintes também da Rádio Moçambique.
0: Muito obrigado pela participação. Bom domingo.
2: Obrigado.
0: O convite para Rapali já está recebido. Vou juntando as moedas, agora tenho 10 meticais. Penso que até ao longo da semana terei mais uns 40 meticais. Dá-me jeito para chegar a Rapaz.
2: E tenho 20, acredito que amanhã também vou concluir os 30 meticais hoje.
0: Inshallah. Inshallah.
2: Tá bem, obrigado.
0: Tamo juntos, um abraço, bom domingo.
2: Obrigado.
0: Duas canções já foram escolhidas para esta madrugada. Vamos ouvir primeiro a Lifak. Seguidamente, Carlos Delina. 2 horas e 24 minutos. Madrugada de domingo, estamos em 5 de julho.

0: Sim ou não?
1: Há que se decidir. E esta mesma decisão que Carlos Gervásio Lina Ula, o rapaz de Cabo Delgado, Carlos de Lina, procura obter através desta sua canção. Sim ou não? Simples quanto isso. Bom dia, amigo ouvinte, bem-vindo.
2: Bom dia, bom dia.
1: O seu nome de onde nos ouve?
2: Fernando Eugênio Abicaramache Napome.
1: Grande Fernando, como vai Caramache?
2: Bem, Caramache, tudo bem, você aí no rádio?
1: Está tudo bem. Napome é Rapali ou Mecubur?
2: Rapali.
1: É Rapali, está bem. Muito obrigado, muito obrigado. Às vezes, desculpa?
2: Napome, distrito de Rapali.
1: Ah, tudo bem, tudo bem. Ah. O meu amigo e colega Gildo Máquina, por acaso, é de Napome.
2: É verdade.
1: Ele peca por não querer me levar a Napome. Porque eu sei que tem muita... Oh, mal falei deste assunto. Ele desligou. Oxalá que possa voltar a ligar. Bom dia.

0: Como é que está Mugovolas nesta madrugada? Calma, agitada, fim, é fim de semana, como é que está?
1: Aqui tudo controlado, nada de ouvir mal.
0: Há muita primeirinha aí em Mugovolas.
1: Sim.
0: Com carne de cabrito e vaca.
1: Sim.
0: Saudades de Mugovolas. Sai um bom petisco e tal, enfim. A família.
1: Afinal,
0: Desculpa?
1: chega aqui para visitar-nos, né?
0: Não entendi.
1: Eu digo, chega aqui para visitar-nos.
0: Bom, eu conheço Mugovolas, conheço Yulute, conheço, acho que é Nanhupurrio, não é?
1: Sim.
0: Conheço, para quem vai a Angoche.
1: Agora aqui, Calipo.
0: Ali, onde é que fica? Depois ou antes de Yulute, onde é que fica assim e tal?
1: Antes de chegar no Lute.
0: Antes de chegar. Posso ter passado e. Não. Não é o cruzamento para quem vai a Xalaua, não?
1: Sim.
0: Porque há uma
1: É que
0: via ali que vai a Xalaua.
1: já lá vai atravessar e depois chegar Calipo.
0: Ah, ok. Posso ter passado e não me recordar, porque já usei a via de Xalaua indo a Moma.
1: Ok, é muito longe.
0: Diga?
1: Esse caminho de Moma é muito longe.
0: É muito longe, né? Para chegar cá ali.
1: Sim.
0: Num outro dia ainda passo por aí, se Deus quiser.
1: Quando quero chegar, deve que seguir esse caminho de Namukawa e também atravessar o rio de Mululi, encontra-se o local de Gusi.
0: Boa, boa.
1: Depois de atravessar o local de Gusi, chega o posto administrativo de Calipo.
0: Distrito de Mugovolas,
1: Sim.
0: onde por estas alturas come-se uma boa chima de mapira.
1: Sim, aqui é. E é muito bonito mesmo.
0: Ah, lhe peguei. Contigua ou com peixe mucopo?
1: Mucobo, sim.
0: É que anima, não é?
1: Sim.
0: Ah, tudo bem. Então, meu amigo, qual é a música que quero ouvir?
1: Esqueci quantas músicas te faltou.
0: Aqui falta B26, esse jovem de Malema. Tem uma música bonita, chama-se Saudações. Tembi Crazy, é um jovem de Nampula. Tem uma música bonita que se chama Wani.
1: Dar mais música.
0: Não quero influenciar. Mas também temos aqui Cruzada de Amor, música da banda Safar. Temos Tso de Jizi, da ilha de Moçambique. Temos Eduardo Carimbo da Zambésia, a música chama-se Ela Me Ama. E temos uma música inglesa, de Girl Ballo, Back for Good. São estas músicas que restaram serem
1: Dar-me
0: escolhidas e
1: Eduardo.
0: serem tocadas. Desculpa?
1: Dar-me Eduardo.
0: Eduardo Carimbo.
1: Sim.
0: Tá certo. Para quem é dedicado a esta música?
1: Quero dançar com a minha mulher, o Daniele. E tudo junto vindo de Dourado de Moçambique.
0: Muito bem.
1: Quero dar a minha mulher também.
0: Desculpa?
1: Quero dar a minha mulher também, escolher a música dela.
0: Por favor, por favor.
2: Bom dia, mãe.
0: Olá, mana, bom dia.
2: Bom dia.
0: Como está de saúde?
2: Eu estou controlada, não sei no RN.
0: Alhamdulillah, aqui também está tudo bem.
2: Sim.
0: Que música quer ouvir?
2: Música. Música. Não tem linda Mary, né?
0: Ok, Linda Mary. Eu queria dizer, pode escolher qualquer música. Como é o único ouvinte que até então ligou para o programa, Linda Mary, qual das músicas? Estamos aqui, Aquina, Moanatamu, Pinatamu, temos Mararuo. Essas são as que.
2: Aquela que está a dizer que o Iquim tem muito.
0: Muriquim tem muito.
2: Sim.
0: Mas eu tenho esta música.
2: Sim.
0: Deixa aqui procurar na internet, possivelmente possa encontrar. Não é fácil conversar com um ouvinte, principalmente à madrugada. Está a acompanhar o meu irmão aí? Está a acompanhar o meu irmão? Ele desligou. Linda Mer. Ok, vamos procurar Linda Mer. Bom, oxalá que encontre aqui esta canção, né? Linda Mary, Linda Mary. E caso não encontre Linda Mary, por favor, agradecemos a compreensão da ouvinte, porque teremos que tocar uma outra música de Linda Mary. Mas temos aqui no, na nossa lista Linda Mary Pinatamo, Linda Mary Onur.

Linda Mary Namunene Onamala Linda Mary Linda Mary não só temos estas Linda Mary Aquina não Linda Aquina é outra música Linda Mary Bico Fino Mano já não sei qual é esta música que é ouvindo quero ouvir e aqui não estou a encontrar está na Melena no TK. Bom, se não for esta música que formos que a ouvinte escolheu, pedimos as nossas desculpas. O certo é que vamos tocar daqui a mais um pouco, Linda Mer, porque vamos dar espaço a Eduardo Karim, que foi a primeira canção escolhida, e depois Linda Mer. 2 horas e 40 minutos.

0: 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Allo?
1: Buon dia.
0: Enta, come stai oggi?
1: Oh, bene, sei una santena.
0: Una santena, sta tutto bene. Seu nome, di onde nos ouve?
1: Non percebi?
0: Come si chiama e di onde nos ouve?
1: Chiamo-me para o Montão, se sei Macario, aqui em Xalá, no Régulo Caetano.
0: Grande Montão, qual é a música que quer ouvir?
1: Quero ouvir a música de Malema.
0: Tá certo. Para quem é dedicada esta música?
1: Essa música vai para os meus filhos. Montar, montar, sábado, montar, Matheus, montar, Argentina, montar, Salsita, montar. E mais o Eugênio Mário e o meu irmão chamado Vicente, que é chefe de Tapoação lá de Nina.
0: Exato. Muito obrigado, um abraço.
1: Bom trabalho.
0: Estamos juntos.
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0: Dá tempo para atender o último ouvinte? Bem-vindo, bom dia.
3: Bom dia.
0: Seu nome de onde nos ouve?
3: Manuel Antônio, conhecido por Rei Capatia, no Régulo de Itacuru.
0: Onde é que fica este regulado, moço?
3: Como?
0: Onde é que fica este regulado?
3: Ah, via de Chequele.
0: Moma, Mogovolas, me conta, Mecate.
3: Mogovola, aqui mas no partir a via de Corran.
0: Tudo bem. Qual é a música que quer ouvir?
3: Bom?
0: Que música quer ouvir?
3: Angolano, música de Angolano.
0: Angolano, aqui não temos. Aliás, aqui. Todas as músicas escolhidas, com exceção de Garbal, são moçambicanas.
3: Sim, sim, pode me dar isso mesmo.
0: Está bem. Para quem é dedicada esta música?
3: A minha mulher.
0: Como é
3: Joaquina
0: que é?
3: Joaquina Antônio.
0: Uhum.
3: E mais, meu filho, Hermita. Esmilardo Manuele, Hortense Manuele, Juízo Haiti, é tudo para mim.
0: Um abraço, estamos juntos.
3: Ok.
0: Foi o último ouvinte para essa escolha e nós tocamos. Vamos tocar para já este B26 de Malema, depois Garbalo e encerrarmos esta sessão.

0: 2:56, ouvinte, estamos conversados para esta emissão da madrugada. Às 9:55 estarei de regresso para mais uma jornada, tanto consigo. Até lá, fique na nossa companhia. As despedidas, os convites, o convite feito por mim, Fidalgo Júnior, que esteve deste lado desde às 23:55. Bom dia.
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4 horas y 27 minutos. 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

0: 5 horas, em Moçambique.
1: Bom dia. As notícias a esta hora apresentadas por Gerson Jamisa. O presidente da República reitera que o governo poderá assinar em setembro próximo o acordo definitivo de investimento de exploração de gás natural e efeito na bacia do Rovuma com a ExxonMobil. Daniel Chapo olha para este e outros projetos como oportunidades para a integração dos moçambicanos vítimas de xenofobia na África do Sul e outros no mercado de emprego.
2: Temos duas saídas. Uma é integrá-los em projetos que estão a acontecer em Moçambique. Como sabe, retomamos o projeto com a Total Rovuma, projeto LNG. Neste momento está com um pouco mais de 7 mil trabalhadores, dos quais cerca de 5 mil, um pouco mais de 5 mil são moçambicanos e cerca de 2 mil são estrangeiros. E este projeto está sendo desenvolvido e na medida em que vai crescendo vai integrando mais moçambicanos. Estamos neste momento a trabalhar com a Exxon. Se tudo correr bem, até setembro deste ano pode haver assinatura de decisão definitiva de investimento. Vai permitir também termos mais moçambicanos a trabalhar em mais um projeto e tantos outros projetos que estão a acontecer em Moçambique.
1: O chefe de Estado falava este sábado em Dar es Salaam, no balanço da sua visita de trabalho à República Unida da Tanzânia. Ainda na área do emprego, o presidente da República disse que o governo assinou acordos com Portugal e Emirados Árabes Unidos para o envio de jovens para trabalharem nas multinacionais. A Procuradoria-Geral da República desafia os magistrados em TET a imprimir maior dinamismo e celeridade na tramitação processual. Segundo Ângelo Matusse, Procurador-Geral Adjunto, os magistrados devem observar os prazos de instrução processual como forma de melhorar a atual situação de superlotação que se verifica no estabelecimento penitenciário provincial.
3: O crescimento que o Ministério Público a nível da província conheceu já não se compadece com as medidas ou as dimensões que estas instalações oferecem. O mesmo se pode dizer em relação às procuradorias distritais. Temos também o problema do pessoal. O número de magistrados não é suficiente para atender a demanda processual.
1: Ângelo Matusse falava este sábado em conferência de imprensa que marcou o fim da visita de trabalho de monitoria e assistência técnica que o Procurador-Geral da República, Américo Letela, efetuou na província. Além da cidade de Tete, Américo Letela escalou os distritos de Macoé, Caorabassa e Moatize, onde visitou empreendimentos económicos e sociais, reuniu-se com membros do governo e órgãos do sistema da administração de justiça. Já estão em curso as obras de reabilitação do dique de proteção de Xai-Xai, em Gaza, destruído pelas cheias deste ano numa extensão de 72 quilômetros. A empreitada, avaliada em mais de 188 milhões de meticais, será realizada em duas fases, num período de 9 meses, em dois troços, nomeadamente Eduardo Mundiane, em Chibuto, a Uambau, em Xai-Xai, e Uambau, Xilaulene. As intervenções a serem feitas no dique de defesa de Xai-Xai vão consistir no tapamento de rombos e construção do muro de betão armado no ponto de entrada de água na cidade, tal como deu a conhecer Edne Mukavel, da empresa fiscalizadora da empreitada.
4: É estabilizar aquela zona com aterro, são solos das lojas que vão ser colocados e compactados naquele ponto, mas também existem zonas onde o dique vai ser realinhado, ou seja, reposicionado da banqueta da margem onde já está a sofrer erosão. Ao longo do dique há várias secções onde o dique está a sofrer uma erosão e nesses pontos especificamente haverá uma intervenção neles.
1: As obras de reabilitação do dique de proteção da capital da província de Gaza estão inseridas no projeto de emergência pós-cheias deste ano nas bacias de Inkomat, Limpopo e Buzi. A degradação acelerada de estradas no distrito de Mafago, no Niassa, está a dificultar o escoamento de produtos dos campos agrícolas para o mercado de comercialização. Mércio João.
5: O governo do distrito trabalha com parceiros de modo a garantir o célere intervencionamento das estradas em causa para que os produtores escoem em grande escala os produtos dos campos ao mercado. Sem avançar com os valores necessários para a manutenção das estradas em referência, o diretor dos Serviços Distritais de Atividades Económicas de Mafago, Genito Barbosa, disse estar expectante quanto à realização de uma boa campanha de comercialização agrícola neste ponto de Niassa. Mércio João, a partir de Mafago.
1: Na atualidade internacional, pelo menos 26 suspeitos de terrorismo e um soldado morreram hoje em ataques lançados por rebeldes separatistas e jihadistas no Mali. Os ataques tiveram como alvo posições militares em várias cidades, bem como contra uma prisão perto da capital, segundo o exército maliano. Neste momento, a situação que afetou várias urbes do norte e centro do Mali encontra-se completamente controlada, afirmou ainda o exército do Mali. Fechamos com o tempo. A cidade de Tete poderá ser este domingo a mais quente do país, com 32 graus centígrados de temperatura máxima, seguida por Nampula e Bemba com 28. Para Beira, Inhambane, Quelimane e Vilanculo prevê-se uma máxima de 27 graus, Xai-Xai 26, Maputo 25, Chimoio 24 e, finalmente, a cidade de Lixinga poderá ser a mais fresca do país, com 21 graus centígrados de temperatura máxima. Apresentamos as notícias das 5, as próximas às 7 horas. 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
7: Maloriane Rapari na Antena Nacional, 5 horas e 6 minutos.
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Agora de 33 minutos no Roxa. 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
1: Nesta altura, estimado ouvinte, juntamos na antena a voz do jornalista Derek Lipang para atualizar a informação. Bom dia.
2: Muito bom dia, Henriques Dias e ouvinte. O presidente da República reitera que o governo poderá assinar em setembro próximo o acordo definitivo de investimento de exploração de gás natural liquefeito na bacia do Rovuma com a ExxonMobil. Daniel Chapo olha para este e outros projetos como oportunidades para a integração dos moçambicanos vítimas de xenofobia na África do Sul e outros no mercado de emprego.
3: Temos duas saídas. Uma é integrá-los em projetos que estão a acontecer em Moçambique. Como sabe, retomamos o projeto com a Total Rovuma, projeto LNG. Neste momento está com um pouco mais de 7 mil trabalhadores, dos quais cerca de 5 mil e um pouco mais de 5 mil são moçambicanos e cerca de 2 mil são estrangeiros. E este projeto está sendo desenvolvido e na medida em que vai crescendo, vai integrando mais moçambicanos. Estamos neste momento a trabalhar com a Exxon, se tudo correr bem, até setembro deste ano pode haver assinatura de decisão definitiva de investimento. Vai permitir também termos mais moçambicanos a trabalhar em mais um projeto e tantos outros projetos que estão a acontecer em Moçambique.
2: O chefe de Estado falava este sábado em Dar es Salaam, no balanço da sua visita de trabalho à República Unida da Tanzânia. Ainda na área de emprego, o presidente da República disse que o governo assinou acordos com Portugal e Emirados Árabes Unidos para o envio de jovens para trabalharem nas multinacionais. A Procuradoria-Geral da República desafia os magistrados em Tete a imprimir maior dinamismo e celeridade na tramitação processual. Segundo Ângelo Matusse, Procurador-Geral Adjunto, os magistrados devem observar os prazos de instrução processual como forma de melhorar a atual situação de superlotação que se verifica no estabelecimento penitenciário provincial.
4: O crescimento que o Ministério Público a nível da província conheceu já não se compadece com as medidas ou as dimensões que estas instalações oferecem. O mesmo se pode dizer em relação às procuradorias distritais. Temos também o problema do pessoal. O número de magistrados não é suficiente para atender à demanda processual.
2: Ângelo Matusse falava este sábado em conferência de imprensa que marcou o fim da visita de trabalho de monitoria e assistência técnica que o Procurador-Geral da República, Américo Letela, efetuou a esta província. Além da cidade de Tete, Américo Letela escalou os distritos de Magui, Caora Bassa e Moatize, onde visitou empreendimentos económicos e sociais, reuniu-se com os membros do governo e órgãos do sistema de administração da justiça. Já estão em curso as obras de reabilitação do dique de proteção de Xeixai em Gaza, destruído pelas cheias deste ano, numa extensão de 72 quilômetros. A empreitada, avaliada em mais de 188 milhões de meticais, será realizada em duas fases, num período de 9 meses, em dois troços, nomeadamente Eduardo Mangueana em Chibuto e Wambau em Xeixai e Wambau Xilaulene. As intervenções a serem feitas no dique de defesa de Xeixai vão consistir no tapamento de rombos e construção do muro de betão armado no ponto de entrada de água na cidade, tal como deu a conhecer Edni Mukavele, da empresa fiscalizadora da empreitada.
5: É, estabilizar aquela zona com aterro, são solos das lojas que vão ser colocados e compactados naquele ponto, mas também existem zonas onde o dique vai ser realinhado, ou seja, reposicionado da banqueta da margem onde já está a sofrer erosão. Ao longo do dique há várias secções onde o dique está a sofrer uma erosão e nesse ponto especificamente haverá uma intervenção neles.
2: As obras de reabilitação do dique de proteção da capital provincial de Gaza estão inseridas no projeto de emergência pós-cheias deste ano nas bacias de Nkomati, Limpopo e Buzin. No Niassa, a degradação acelerada de estradas no distrito de Mavago está a dificultar o escoamento de produtos dos campos agrícolas para o mercado de comercialização, tal como refere Mércio João.
6: O governo do distrito trabalha com parceiros de modo a garantir o célere intervencionamento das estradas em causa para que os produtores escoem em grande escala os produtos dos campos ao mercado. Sem avançar com os valores necessários para a manutenção das estradas em referência, o diretor dos Serviços Distritais de Atividades Económicas de Mavago, Genito Barbosa, disse estar expectante quanto à realização de uma boa campanha de comercialização agrícola neste ponto de Niassa. Mércio João, a partir de Mavago.
2: Breve nota do estrangeiro, pelo menos 26 suspeitos de terrorismo e um soldado morreram este sábado em ataques lançados por rebeldes separatistas e jihadistas no Mali. Os ataques tiveram como alvo posições militares em várias cidades, bem como contra uma prisão perto da capital, segundo o exército maliano. Neste momento, a situação que afetou várias urbes do norte e centro do Mali encontra-se completamente controlada, afirmou o exército do Mali. No desporto, o Marrocos defronta a França na próxima quinta-feira, às 22 horas de Moçambique, em desafios dos quartos de final da Copa do Mundo de Futebol 2026. O desafio terá lugar em Foxborough e será a reedição da meia-final de 2022, em que a seleção gaulesa venceu por 2-0. Para atingir os quartos de final, o Marrocos venceu o Canadá por 3-0, enquanto que a França derrotou o Paraguai por uma bola sem resposta. Hoje, às 22 horas de Maputo, o Brasil mede forças com a Noruega para os oitavos de final do certame. Quando forem 2 horas de madrugada da próxima segunda-feira, o México enfrenta a Inglaterra. Às 21 de Maputo, teremos duelo ibérico na Copa Espanha-Portugal. Para fechar o resumo das temperaturas máximas previstas para hoje, Tete pode ser a mais quente do país, com 32 graus centígrados, seguida por Nampula e Pemba, com 28. Para Beira, Inhambane, Quelimane e Vilanculo, prevê-se uma máxima de 27 graus. Xaxai, 26, Maputo, 25. Chimoio, 24. E, finalmente, a cidade de Lixinga pode ser a mais fresca, com 21 graus centígrados. Apresentamos as notícias das 7 e as próximas, quando forem 9 horas.

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0: Amigo ouvinte, a sua especial atenção à atualização das notícias a esta hora, apresentadas por Adere Kulipang. Muito bom dia.
1: Uma vez mais, bom dia, Henriques Dias e ouvinte. O Presidente da República reitera que o Governo poderá assinar em setembro próximo um acordo definitivo de investimento de exploração de gás natural liquefeito na bacia do Rovuma com a ExxonMobil. Daniel Chapo olha para este e outros projetos como oportunidades para a integração dos moçambicanos vítimas da xenofobia na África do Sul e outros no mercado de emprego.
2: Temos duas saídas. Uma é integrá-los em projetos que estão a acontecer em Moçambique. Como sabe, retomamos o projeto com a Total Rovuma, projeto LNG. Neste momento está com um pouco mais de 7 mil trabalhadores, dos quais cerca de 5 mil, um pouco mais de 5 mil são moçambicanos e cerca de 2 mil são estrangeiros. E este projeto está sendo desenvolvido e na medida em que vai crescendo vai integrando mais moçambicanos. Estamos neste momento a trabalhar com a Exxon, se tudo correr bem, até setembro deste ano pode haver assinatura de decisão definitiva de investimento. Vai permitir também termos mais moçambicanos a trabalhar em mais um projeto e tantos outros projetos que estão a acontecer em Moçambique.
1: O chefe de Estado falava este sábado em Dar es Salaam no balanço da sua visita de trabalho à República Unida da Tanzânia. Ainda na área de emprego, o presidente da República disse que o governo assinou acordos com Portugal e Emirados Árabes Unidos para o envio de jovens para trabalharem nas multinacionais. O governo iniciou este sábado a entrega de talhões a jovens em Vilanculo, na província de Inhambane, no âmbito da iniciativa presidencial Terra Infraestruturada. Nesta primeira fase, a iniciativa abrange 200 jovens que receberam os documentos dos respectivos talhões num total de 1.200 terrenos. Os jovens contemplados congratulam a iniciativa e manifestam prontidão para dar início aos projetos de construção.
3: Vanilda Chaud, com essa iniciativa, a ideia é construir mesmo e viver.
4: Uma terra para aproveitar. Pode aparecer alguns projetos que eu posso até desenvolver. As taxas são razoáveis.
1: Para aceder aos terrenos, os beneficiários pagam taxas que variam entre 1.500 e 4.600 meticais num prazo de 3 anos. O Ministério das Comunicações e Transformação Digital compromete-se a trabalhar para garantir a melhoria das infraestruturas, bem como sistemas de comunicação digitais no país. Por efeito, o setor vai continuar a promover políticas que estimulem os operadores a expandirem e a melhorar os serviços prestados aos cidadãos. O ministro das Comunicações e Transformação Digital, Américo Muxanga, diz que a meta é garantir que todos os moçambicanos tenham acesso aos serviços de comunicação digitais em qualquer canto do país.
5: Nessa ordem, o nosso Ministério deve promover um ambiente favorável para que os cidadãos e as empresas sejam servidos da mesma forma com recurso a sistemas e infraestruturas digitais, bem como infraestruturas de comunicação.
1: O ministro das Comunicações e Transformação Digital, Américo Muxanga, falava em Xidengele, no distrito de Manquiacaze, em Gaza, no término do 2º Conselho Coordenador do Setor. Moçambique quer reduzir a importação de carapau com a aposta na massificação da tecnologia virada à aquacultura. É uma pretensão anunciada em tete pelo ministro da Agricultura, Ambiente e Pescas no âmbito da visita que efetuou a esta província, Ignacio Gamay.
6: A iniciativa está a ganhar expressão em várias províncias do país com forte potencial pesqueiro, onde já se registram experiências em crescimento na criação de espécies aquáticas em sistemas controlados. A garantia foi dada pelo ministro da Agricultura, Ambiente e Pescas no âmbito de uma visita de trabalho às unidades produtivas do setor agrário e pesqueiro no distrito de Caurabassa e na cidade de Tete. Segundo Roberto Albino, o país reúne condições naturais e técnicas para reduzir a dependência da importação de peixe carapau através de uma aposta mais robusta na produção de espécies como a tilápia, que apresentam um elevado potencial de consumo e de mercado. Ignacio Gamay, cidade de Tete.
1: Na atualidade internacional, pelo menos 34 pessoas morreram e 91 mil foram deslocadas no Ghana devido às chuvas torrenciais que provocam inundações generalizadas desde 29 de junho, segundo a Organização Nacional de Gestão de Desastres. A região da Grande Acre é a mais afetada, com aproximadamente 56 mil pessoas deslocadas, segundo as autoridades. Já a região centro do país foi a segunda mais afetada, com 21.882 deslocados, enquanto Volta, no leste, registrou 8.534 pessoas que tiveram de sair das suas casas. No desporto, o Marrocos defronta a França na próxima quinta-feira, às 22 horas de Moçambique, em desafio dos quartos de final da Copa do Mundo de Futebol de 2026. O desafio terá lugar em Foxborough e será a reedição da meia-final de 2022, na qual a seleção gaulesa venceu por 2-0. Para atingir os quartos de final, o Marrocos venceu este sábado o Canadá por 3-0, enquanto que a França derrotou o Paraguai por uma bola sem resposta. Hoje, às 22 horas de Maputo, o Brasil mede forças com a Noruega para os oitavos de final do certame. Quando forem 2 horas da madrugada da próxima segunda-feira, o México enfrenta a Inglaterra. Às 21 horas de Maputo, também na segunda-feira, teremos o duelo ibérico na Copa, ou seja, Portugal-Espanha. A fechar o resumo das temperaturas máximas previstas para hoje, a cidade de Tete pode ser a mais quente do país, com 32 graus centígrados de temperatura máxima, seguida por Nampula e Pemba, com 28 graus. Para Beira, Inhambane, Quelimane e Vilanculo, prevê-se uma máxima de 27 graus. Xai-Xai, 26, Maputo, 25, Chimoio, 24 e, finalmente, a cidade de Lixinga pode ser a mais fresca do país, com 21 graus centígrados de temperatura máxima. Apresentamos as notícias das 9 às próximas, às 11 horas.

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1: Bom dia, Rádio Moçambique. Bom dia, Abdullah Pai DJ Mundial.
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São 10 horas e 17 minutos em Moçambique. Chama-se Dom Máximo. Junta-se nesta emissão matinal que iniciamos com muita e boa música ao gosto do ouvinte. É manhã de domingo, estamos em pleno 5 de julho de 2026. Caminhamos até às 14h30 minutos. Dica mais um pouco a nossa programação e atualizada na sua estação de rádio. Bom dia.

É de resto uma manhã que será feita com muita música e conversa neste encontro de 5 de julho, apenas para fazer menção. Daqui a mais um pouco temos ainda música para oferecer ao amigo ouvinte, até bem perto das 11 horas, altura em que vamos trazer para si o noticiário, chancelado pelos colegas da Redação Central de Informação da Rádio Moçambique. Às 11 horas e 10 minutos, o espaço reservado ao ouvinte de palmo e meio, a malta toda, o espaço que preenche a segunda das 4 horas e meia de rádio que temos para o ouvinte, se preferir 5 horas. Depois temos às 12, o noticiário provincial. 12 horas e 5 minutos, uma data na história, segue a nossa página comercial. 12 horas e 10 minutos é a nossa página comercial, uma vez mais, até bem perto das 12h30, altura para o Jornal da Tarde. Às 13 horas, Jornal de Nampula, o nosso boletim informativo provincial, segue aqui na rádio. 13h15, de regresso, será a nossa página comercial. Estamos a atualizar a nossa programação para este encontro número 2, para este domingo, hoje é 5 de julho. Os nossos votos são para que tenha uma ótima recepção à nossa emissão. E nesta senda, saiba ouvinte, que às 13h30 temos música e conversa até às 14h, momento para a atualização da informação sob forma de notícias. Às 14h05, a nossa educação em rádio. 14h10, música. Até às 14h30, momento para o rádio desporto. Queremos renovar, uma vez mais, os votos de uma ótima recepção à transmissão da nossa emissão. Esperamos que esteja a ouvir-nos em perfeitas condições de audição e que o seu domingo esteja a ser melhor em relação ao domingo de ontem. Não, até foi sábado, mas ao domingo que se passou, mas também que seja melhor em relação ao sábado, no caso específico ontem. Da Zambésia, por intermédio do Senhor do Máximo, seguimos à capital do nosso país. Vamos, na verdade, parar na cidade da Matola, por onde reside este senhor, hoje residiu em tempos idos, Alberto Mucheca. Nyashibulo Elani é o título desta canção que preenche os próximos minutos aqui na rádio, até bem perto das 10 horas e 30 minutos, momento que seguiremos com a nossa página comercial, em compasso para as 11, trazermos a informação e notícias. Um grande abraço, bom dia, para já, um bom domingo.

0: Caso vá à igreja, não está atrasado. Caso vá à mesquita também. Mas também pode estar atrasado. Se tivermos em consideração de que são neste momento 10 horas e 30 minutos em todo o território nacional.
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0: Esta é a Rádio Moçambique, emissão provincial de Nampula. Estamos a transmitir através da frequência 765 kilociclos por segundo e na banda de 392 metros em onda média. O ouvinte também pode ouvir-nos em frequência modulada através da frequência ou da estação 105.5 MHz. Na internet estamos também pelo sítio www.rm.co.mz. Esperamos que esteja a ter uma manhã tranquila, que tudo esteja muito bem, que já tenha tomado o seu matabicho. Já se diz em outros momentos, em outras ocasiões, de que saco vazio não fica de pé. Então é importante comer algo para fortificar o sistema, portanto, fortificar o organismo, manter a em bom astral à disposição, e de modo a realizar as atividades que obviamente traçou para esta semana, no caso específico este domingo, e para que inicie a semana com ainda boa disposição. Nós estamos cá do outro lado para fazer-nos-lhe companhia. Aliás, esta companhia não é de hoje. É uma companhia que data de mais de 50 anos. Em 2 de outubro vamos celebrar 51 anos de existência. Razão mais que suficiente para sabermos de que nós dois sabemos o quão somos unidos, somos parceiros. Razão ainda para dizer ao ouvinte para que não troque o seu canal de rádio e que continue acompanhando, ou para que continue acompanhando a nossa programação. Estivemos há momentos na província de Maputo. Vamos voltar a Nampula para ouvir este belíssimo trabalho musical do jovem Ageno. Ageno João Abel é o seu nome. Reside nesta cidade capital, cidade esta que por estas alturas está com uma temperatura amena. Daqui a mais um pouco vou espreitar a previsão de tempo para Nampula neste domingo. Um domingo que o sol já raiou. É certo de que o sol far-se-á sentir ao longo do dia, ao longo da tarde. Todavia, quando o sol força a deitar, aí sim o frio começa a fazer-se sentir. É de apanagem por estas alturas. Estamos no inverno. E muitas vezes, porque estamos no inverno, há doenças de origem respiratória, há doenças respiratórias por conta do estado do tempo. Vamos, ao longo desta emissão, deixar algumas considerações para cuidados pontuais nesta época. O certo é que esta nossa emissão promete boa informação, música e conversa em rádio. Fique connosco. Bom dia.

problemas grandes na família da Lorena Nhat. Não, não é da Lorena, é da Anitta. É da Anitta, porque a sua cunhada, a esposa do seu irmão, esteve em gestação, nasceu um bebê. Este recém-nascido está com semelhanças de um chinês. No entanto, pelo historial da família, nunca lá houve um chinês. Agora, há indicações de que este chinês, este bebê chinês, é parecido com a avô da avô da avô. É. A Unitimaca. Há muitos problemas. Grandes problemas. Mas é possível. Os que estudaram um pouco mais, os biólogos, dizem que isto é possível. Provavelmente a avó da avó da tia da avó pode ser que tenha semelhanças de um chinês. Verdade ou não, é que o problema já está aqui feito, já está colocado. E como é que se resolve este assunto? Bom, cada família é uma família. O bom é que tem que haver paciência, calma, compreensão. E o diálogo este tem que continuar. Kunitimaka é o título da canção que o ouvinte acompanha neste momento no emissor provincial de Nampula da Rádio Moçambique. Atenção que estamos a caminho das 11.

De Maputo vamos a Cabo Delgado, vamos a Namaua. Namaua é a terra natal de Casimiro Nhus, artista moçambicano baseado em Canadá. Traz-nos para esta manhã de domingo o tema Moçambique.

na wa dúvidas de que Xilambuxeto aco qualala, que o nosso país é lindo, é maravilhoso, é encantador. Deu para perceber, no caso específico, a nossa província de Nampula, na recém a vida feira econômica de Nampula, por onde constatamos diversos encantos turísticos de agronegócio, de turismo, de cultura e não só, mas também foi uma ocasião para desfrutar das potencialidades agroecológicas de Niassa, de Cabo Delgado, de Tate, de Manica de Sofala, Inhambane, Gaza, Maputo. Também a vida, o Fórum Nacional do Turismo e de Investimento e na Gala Nacional do Turismo. Xilambuxeto, Xua, Qualala. Uetu, Qualala. Aqui está feita a correção. O nosso país é lindo. Chama-se Casimiro Nhusi. É artista do nosso país. É natural de Namawa. Namawa fica no distrito de Moeda, a norte da província de Cabo Delgado. Vamos continuar a galgar pelo Moçambique. Moçambique bonito. Moçambique, por estas alturas, registra temperaturas um tanto quanto baixas em algum momento, altas no outro. Apenas para espreitar a previsão de tempo para este domingo, a nível da capital da província de Nampula, a indicação é de que Nampula está uma vez mais com tempo de céu limpo, umidade de 51% e brisa leve do sul a 11 km por hora. A qualidade do ar está boa e o índice de umidade é de por aí 7%. A máxima para este domingo na cidade de Nampula é de 28 graus centígrados, enquanto 16 graus centígrados é a mínima. Durante esta manhã o sol apresenta-se com algumas nuvens e a temperatura ronda os 26 graus centígrados a 28, entre 12 a 15 horas, com chance de chuva de 0%. Pela noite o céu estará limpo. A temperatura irá cair para os 19 graus centígrados até às 22 horas. No entanto, quando for 23 horas, a temperatura estará aos 18 graus centígrados. Chance de chuva será de 5 a 6%. Outros dados úteis para este dia, portanto, este domingo, é de que o sol nasceu às 5 horas e 50 minutos, irá deitar-se às 17 horas e 5 minutos. O vento estará com uma brisa leve do sul o dia todo, entre 7 a 13 km a hora, sem previsão de chuva para este domingo. Dia quente, seco e de sol em Nampula, é o que se prevê para este 5 de julho. Perfeito para a rua, mas atenção, recomenda-se levar água e chapéu por causa da intensidade do calor que poderá se verificar ao longo da tarde. E ao longo da manhã, ao finalzinho da manhã, e ao longo da tarde deste 5 de julho, é domingo, primeiro dia da semana. Esta é a indicação dos responsáveis pela previsão, os responsáveis pela área que cuida da previsão do estado do tempo a nível do Instituto Nacional de Meteorologia no nosso país. São 10 horas e 54 minutos. Vamos ouvir Banda ao Longo. Saímos, atenção, de Cabo Delgado, de Toronto, Canadá, para Lixinga, a capital do feijão, da batata, e a capital também a estas alturas devem os de Niassa estar a dizer Urindila Udi. Como estás? Oh, como está? Banda ao Longo é do Niassa, uma das capitais, portanto, uma das províncias cuja capital é a cidade de Lixinga, com gente muito inteligente, tem muito o tsipa, é um tipo de peixe que abunda lá pelas margens ou pelo leito do rio, do lago Niassa. Niassa tem potencialidades invejáveis, não apenas na sua agroecologia, mas também na sua pesca
e na sua história, só para fazer menção à rainha Shivangila, que é um símbolo de resistência da luta pela independência anticolonialismo português em Moçambique. Niassa é também uma terra com diversidade linguística, desde Jawa, Makua, Jawa, Makua, e mais outras expressões que fazem, Yau, por exemplo, que fazem, portanto, a identidade desta província mais extensa de Moçambique. A capital chama-se Lixinga, tem bairros muito bonitos para se visitar. Antes havia muita poeira, agora tem de abrandar porque o governo de Lixinga está a trabalhar para melhorar, como aqui na Nampula. Mzinge, Chuaula, Muxenga, Sanjala. Vamos ouvir Banda ao Longo.

0: Há músicas e músicas. Este é o caso. Na Pezilé, banda ao longo. No final do dia, é uma conversa de irmão para irmão, que chama a atenção o outro irmão para que possa se unir, possa casar. Porque o casamento é bom. E não se deixar levar pelas bocas alheias, a outras bocas que, ao fim do cabo, podem não contribuir para que esta união seja ou siga em frente. Bom, são assuntos do nosso dia a dia. Na segunda hora do nosso encontro temos Banda Safar, temos mais o quê? Temos mais informação. São 11 horas em Moçambique.
1: Notícias apresentadas por Adérito Lipang. Bom dia.
2: Bom dia, Albertina Pascoal e ouvinte. O governo vai enviar equipas técnicas para a troca de experiências com a Tanzânia na componente da cadeia de valor na comercialização da castanha de caju. O anúncio foi feito pelo presidente da República, Daniel Chapo, no final da sua visita de 3 dias à Tanzânia.
3: Vamos mandar equipas para cá, que é para vir a trabalhar nesta componente concreta sobre a cadeia de comercialização da castanha de caju. Em Moçambique temos uma situação em que os estrangeiros vão até ao produtor, aqui eles estão organizados no sentido de que quem faz a aquisição da castanha de caju no produtor é tanzaniano, nacional, traz até a cidade, portanto, capital, nós em Moçambique podíamos falar das nossas cidades capitais, e o estrangeiro para, só toma para exportação a partir da cidade. E isto faz com que, portanto, os nacionais nesta cadeia de comercialização de caju também possam ter recursos financeiros e dinamiza a economia local.
2: Daniel Chapo disse ser impressionante a experiência da Tanzânia na comercialização da castanha de caju na medida em que apenas intervenientes nacionais compram das mãos dos produtores e colocam à disposição de empresas exportadoras. O presidente da República afirmou que as equipas vão também trocar experiências no combate a doenças, com destaque para o oídio. Moçambique quer reduzir a importação de carapau com a aposta na massificação da tecnologia virada à aquacultura. É uma pretensão anunciada em TET pelo ministro da Agricultura, Ambiente e Pescas no âmbito da visita que efetuou a esta província, Ignacio Gamay.
4: A iniciativa está a ganhar expressão em várias províncias do país com forte potencial pesqueiro, onde já se registram experiências em crescimento na criação de espécies aquáticas em sistemas controlados. A garantia foi dada pelo ministro da Agricultura, Ambiente e Pescas no âmbito de uma visita de trabalho às unidades produtivas do setor agrário e pesqueiro no distrito de Cauarabassa e na cidade de Tete. Segundo Roberto Albino, o país reúne condições naturais e técnicas para reduzir a dependência da importação de peixe carapau através de uma aposta mais robusta na produção de espécies como a tilápia, que apresentam um elevado potencial de consumo e de mercado. Ignacio Gamay, cidade de Tete.
2: O Ministério das Comunicações e Transformação Digital compromete-se a trabalhar para garantir a melhoria das infraestruturas, bem como sistemas de comunicação digitais no país. Para o efeito, o setor vai continuar a promover políticas que estimulem os operadores a expandir e a melhorar os serviços prestados aos cidadãos. O ministro das Comunicações e Transformação Digital, Américo Muxanga, diz que a meta é garantir que todos os moçambicanos tenham acesso aos serviços de comunicação digitais em qualquer canto do país.
5: Nessa ordem, o nosso Ministério deve promover um ambiente favorável para que os cidadãos e as empresas sejam servidos da mesma forma com recurso a sistemas e infraestruturas digitais, bem como infraestruturas de comunicação.
2: O ministro das Comunicações e Transformação Digital, Américo Muxanga, falava em Chidengele, distrito de Manquecase, em Gaza, no término do 2º Conselho Coordenador do Setor. Na sequência, mais de 1.000 alunos da escola secundária de Chidengele beneficiam desde sexta-feira de uma sala de informática devidamente equipada, com 21 computadores ligados à internet. A sala de informática foi requalificada e equipada pelo Ministério das Comunicações e Transformação Digital com apoio de parceiros. O governo iniciou este sábado a entrega de talhões a jovens em Vilanculo, na província de Inhambane, no âmbito da iniciativa presidencial Terra Infraestruturada. Nesta primeira fase, a iniciativa abrange 200 jovens que receberam os documentos dos respectivos talhões, num total de 1.200 terrenos. Os jovens contemplados congratulam a iniciativa e manifestam prontidão para dar início aos projetos de construção.
6: Vanilda Chaúque, com essa iniciativa, a ideia é construir mesmo e viver.
7: Uma terra para aproveitar. Pode aparecer alguns projetos que eu posso até desenvolver. As taxas são razoáveis.
2: Para aceder aos terrenos, os beneficiários pagam taxas que variam entre 1.500 e 4.600 meticais num prazo de 3 anos. Na atualidade internacional, pelo menos 34 pessoas morreram e 91 mil foram deslocadas no Gana devido às chuvas torrenciais que provocam inundações generalizadas desde 29 de junho, segundo a Organização Nacional de Gestão de Desastres. A região da Grande Acre é a mais afetada, com aproximadamente 56 mil pessoas deslocadas, segundo as autoridades. Já a região centro do país foi a segunda mais afetada, com perto de 22 mil deslocados, enquanto Volta, no leste, pouco mais de 8.500 pessoas tiveram que sair das suas casas. Para fechar, no desporto, o Marrocos defronta a França na próxima quinta-feira, às 22 horas de Moçambique, em desafio dos quartos de final da Copa do Mundo de Futebol 2026. O desafio terá lugar em Foxborough e será a reedição da meia-final de 2022, na qual a seleção gaulesa venceu por 2-0. Para atingir os quartos de final, o Marrocos venceu este sábado o Canadá por 3-0, enquanto que a França derrotou o Paraguai por uma bola sem resposta. Hoje, às 22 horas de Maputo, o Brasil mede forças com a Noruega para os oitavos de final do certame. Quando forem 2 horas da madrugada da próxima segunda-feira, o México enfrenta a Inglaterra. Às 21 horas de Maputo, também na segunda-feira, teremos duelo ibérico na Copa, ou seja, Portugal-Espanha. Apresentamos as notícias das 11 às próximas, às 12 horas e 30 minutos, inseridas no Jornal da Tarde.

0: todos nós temos que combater a violência doméstica, tanto homens como mulheres, porque põe em causa a paz. A paz tem que começar na família, para depois se espalhar pelo bairro, depois no nosso município, depois se espalhar pela província e pelo país todo. E também queremos apelar àquelas mulheres que sofrem violência doméstica e não denunciam. Umas até acabam perdendo a vida, acabam ficando doentes, porque a violência psicológica, tal como física, atinge a saúde da pessoa. Então todos nós temos que trabalhar para combater este mal. Combatermos uniões prematuras, sobretudo aqueles assuntos que deixam a rapariga não ir à escola e terminar o seu ensino. Todo tipo de violência temos que combater. Todos nós temos que apelar aos nossos líderes comunitários, aos líderes religiosos, às mulheres, os homens, os jovens, para nos envolvermos neste combate.
1: Presidente da República, Daniel Chapo.
2: Estivemos em cadeia nacional com o noticiário das 11, trazido por Adere Tulipang, da Redação Central.
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2: Às 11 horas e 10 minutos temos o programa para os mais novos. Levam-nos a esta hora a banda Safari. Chama-se Cruzada de Amor. A voz que se segue é de Beto Magonzana. Um grande abraço ao Magonzana. Anda sumido Magonzana. Vezes encontra-se está ali ao lado no, na rua Daniel Napatima a cantar. Bom, canta em casa de pasto, obviamente. Isto aqui na cidade de Nampula. Todavia, outros meses, Magonzana está sumido, Beto.

0: cruzada de amor. Banda Safar. 11 horas e 11 minutos.
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0: Vamos ao palco das crianças.

0: Iniciar mais um domingo, amigo ouvinte. Muito bom dia!
1: Já passam das 11 horas, mas nunca é tarde para desejar um excelente dia, principalmente quando estamos juntos na melhor turma da rádio.
0: É verdade! Está no ar mais uma edição do programa Malta Toda, onde aprender é uma coisa séria, porque brincando se aprende.
1: Entramos numa nova semana do mês de julho. O começo de mais oportunidades. É sempre uma boa chance para começarmos com mais entusiasmo, mais respeito e vontade de aprender.
0: Afinal, uma boa semana começa na forma como tratamos os nossos colegas, professores e todos aqueles que fazem parte do nosso ambiente escolar.
1: E esse será precisamente o tema da nossa conversa de hoje, a interação no ambiente escolar entre alunos e professores.
0: Porque quando existe respeito, diálogo e colaboração, aprender torna-se muito mais fácil e agradável.
1: Hoje teremos muitas dicas, música, diversão e as rubricas que já conheces.
0: Na apresentação estamos nós, Júlia Carlitos, Marihema Carroa, Roosevelt Ibutão assina a produção, Gideon Jerônimo na sonorização e o tio Júlio do Máquina coordena este clube.
1: Então prepara-te, porque o programa já começou.
2: Nós, as crianças do mundo,

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1: Estamos a começar um novo mês e todos nós desejamos que este seja repleto de boas notas, boas amizades e muita aprendizagem.
0: Sabes uma coisa?
1: O quê?
0: Descobri que uma das melhores formas de gostar da escola é manter uma boa relação com os professores.
1: Claro, eles ensinam-nos muito mais do que as matérias. Também ajudam a formar o nosso caráter, incentivam-nos a acreditar em nós próprios e acompanham o nosso crescimento.
0: E nós, como alunos, também temos responsabilidades. Respeitar os professores, participar nas aulas, cumprir os trabalhos e colaborar para o ambiente de paz.
1: Quando professores e alunos trabalham juntos, todos ganham.
0: E agora vamos aprender mais na nossa primeira rubrica.
2: Imagina um oceano poderoso, silencioso e misterioso. De repente, uma sombra poderosa corta o silêncio do oceano e surge então a rainha dos mares, a orca assassina. Amigo ouvinte, seja bem-vindo ao reino onde a inteligência encontra a força. Hoje terás como capitã a tua amiga Bianca Sufo, onde vamos mergulhar no mundo das orcas. Rápidas, inteligentes, são consideradas as verdadeiras rainhas dos oceanos. Elas são um dos animais marinhos mais impressionantes do mundo. As orcas vivem em todos os oceanos do planeta, desde águas geladas até tropicais. São mamíferos marinhos e fazem parte da família dos golfinhos. O corpo delas é de cor preta, com manchas brancas bem visíveis. As barbatanas são muito altas e podem chegar até 1,8 metros. Vivem em grupos familiares chamados de pods. Usam sons para se comunicarem umas das outras na caça e formam grupos com estratégias inteligentes, quase como um time. Elas alimentam-se de peixes, focas, tubarões e outros animais marinhos. Elas são chamadas de orcas assassinas e são consideradas as melhores caçadoras em todos os oceanos. E são conhecidas por serem inteligentes e calculistas. Cada grupo de orca tem a sua própria linguagem e forma de caçar, como se fossem de culturas diferentes. No mundo das orcas, nada é por acaso e tudo é calculado. Dessa forma, chegamos ao final de mais uma rubrica A Vida Animal, onde estiveste na companhia da tua amiga Bianca Sufo e aprendemos muito sobre as rainhas dos mares. Tchau, tchau e até a próxima!

0: Muito obrigado por mais uma viagem fantástica.
1: Voltamos ao nosso tema de hoje.
0: Uma boa interação entre alunos e professores cria confiança, melhora o desempenho escolar e faz da escola um espaço onde todos se sentem felizes.
1: É importante lembrar que respeitar não significa ter medo. Significa saber ouvir, dialogar e valorizar o trabalho de quem dedica seu tempo para nos ensinar.
0: Desta forma, os professores também procuram compreender os seus alunos, ouvir as suas dificuldades e ajudá-los a encontrar soluções.
1: É por isso que conversar é sempre melhor do que discutir.
0: E quando surgem dúvidas, devemos perguntar sem receio.
1: Afinal, ninguém nasce a saber.
0: Razão pela qual foi feita uma entrevista na Escola Consolata, para perceber mais com os professores sobre a interação no ambiente escolar dos alunos e professores.
1: Vamos acompanhar depois da música.

0: amigo ouvinte, seja muito bem-vindo à nossa entrevista. E hoje estás na companhia da Camila da Esperança César e nós viemos na Escola Consolata. Tio Xarama, como é a interação dos alunos aqui na escola?
1: Sim, por acaso os alunos têm se interado muito bem à escola. E visto que eu sou Tio Xarama, o bibliotecário da Escola Consolata, e os alunos aderem mais à biblioteca e eles usam mais os manuais.
0: E qual é o principal desafio entre os alunos e os professores aqui na escola?
1: Bom, a respeito do desafio, tem certos alunos que mostram um grande desafio entre os professores, não é?
0: E vamos falar com outro professor. Olá, senhor professor.
2: Bom dia.
0: Como te chamas?
2: Oscar Monteiro, professor de francês.
0: Professor Oscar, qual é o principal desafio na interação dos alunos com os professores?
2: Bom, o principal desafio é que uns são aplicados, outros não são aplicados. Isto é, podemos encontrar um aluno fora da órbita daquilo que a gente deseja, não é? Mas, infelizmente, não responde às nossas necessidades. É aí onde começa o desafio.
0: E, na tua opinião, os alunos aprendem mais quando conversam com os professores ou quando leem os seus apontamentos?
2: É recíproco, não é? Por si só, o aluno não pode aprender. É um conjunto de elementos, tanto com o professor, tanto em conjunto aluno e individualmente.
0: E, senhor professor, já disseram que tens uma dicção de radialista?
2: Bom, eu não posso avaliar-me a mim mesmo, só as pessoas podem dizer.
0: Ah, então eu digo, tem uma voz muito, muito abrangente. O professor tinha que ser um radialista.
2: Muito obrigado, mas prontos. O professor também tem que ter essa capacidade de comunicar.
0: Sim.
2: Visto que nós comunicamos aquilo que a gente sabe, aliás, a gente aprende também com os alunos, não é?
0: Sim. E vamos à nossa última pergunta. O que é interação, para aqueles que não sabem?
2: Interação é um conjunto de elementos. Estamos a dizer que eu faço uma pergunta, tu respondes, ele faz, eu respondo. Isso é o que eu chamo de interação. Quer dizer, existir uma conjuntura entre dois receptores. Emissor, receptor. Receptor, emissor.
0: Sim. Muito obrigada. Obrigado. E tchau.
2: Tchau, tchau. Até a próxima.
0: Olá, nós estamos aqui na Escola Consolata e vou falar com mais um professor. Olá, bom dia. Como o professor se chama?
3: Eu sou Bento Paua, professor de empreendedorismo.
0: Ele é um empreendedor. Senhor professor, qual é o aluno mais interativo aqui na tua escola?
3: O aluno mais interativo, penso que está na verdade, é uma aluna mais interativa, está na 12ª classe. É a aluna Emma.
0: É a Emma. Eu quero conhecer a Emma. Temos mais uma entrevistada. Olá.
4: Olá.
0: Como te a chama?
4: Yolanda.
0: Tia Yolanda. Que qualidades um professor deve ter para conquistar a confiança e o respeito do aluno?
4: Acho que a primeira qualidade seria a presença, né, do professor, a sua assiduidade, porque essas coisas começam a transmitir nos alunos mais responsabilidade do próprio professor. Então, penso que essas coisinhas podiam ajudar a fazer com que os alunos, né, tivessem mais respeito e confiança nesse professor. Um professor assíduo, um professor que quando chega na sala dá oportunidade a todos, um professor que sabe ouvir, um professor que, como é que eu diria, que sabe ouvir sim as questões dos outros, as opiniões dos outros, sabe responder no tempo certo. E pronto, eu penso que são essas coisas, né, que...
0: E que mensagens deixas para os professores e alunos que não são muito interativos?
4: Aos professores e aos alunos?
0: Sim.
4: Pronto, eu penso que podia apelar a todos esses dois, né, tanto professor como aluno, que usem a sala de aulas como um lugar para adquirirem experiências, amizades, interação, que o professor sinta-se à vontade na sala, assim como o aluno também sinta-se à vontade, que crie uma amizade, uma inspiração. Um dia eles podem pensar, olha, tive um professor X, e o professor também pensar, olha, tive um aluno X. Então, que eles dois na sala de aula não sejam rivais, sejam amigos com um único fim, um de ensinar e outro de aprender.
0: Olá!
5: Oi, como está?
0: Estou muito bem, obrigada. Como é que chama o senhor professor?
5: Belarmino Lavieque.
0: Professor Benalmino, sabia que foi votado como professor mais interativo por vários alunos?
2: Não sabia e estou surpreso e agradeço por isso.
0: Qual é o motivo do teu sorriso?
2: O motivo do sorriso é sempre, enquanto filósofo, gosto sempre de pensar em coisas positivas. E coisas positivas trazem alegria e trazem sorriso.
0: Que bom. Que atitude um professor deve ter para conquistar o respeito e a admiração dos alunos?
2: Deve ter a qualidade de empatia, né? Primeiro, saber ser, saber estar e saber relacionar-se com os mesmos alunos, tendo em conta as particularidades e fraquezas de cada um.
0: Senhor professor, o que é interação?
2: Interação é uma questão de afetividade, né? Como eu dizia, saber ser, saber estar, tendo em conta aquilo que seria o ser, né, do interlocutor. Então, você, como professor, deve criar um clima de humanidade, né? Um espírito de aproximação. Ou seja, o aluno diante do professor, ele deve estar confiante, né? Primeiro deve confiar no professor, é saber que está diante de alguém com quem ele pode contar em determinados momentos.
0: E como é que os alunos podem tornar as aulas mais interativas?
2: A aprendizagem através da interação é sempre relacionada à questão de pesquisa, né? Por isso nós, como professor, para além de apenas transmitir conhecimento, também temos de ensinar o saber ser desse indivíduo dentro da sociedade. E para cada tema que nós damos, deixamos ali exercícios de TPCs e através dessas pesquisas é que vai fazer com que os alunos dentro da sala de aula possam interagir em determinados assuntos ou aspectos.
0: Senhor professor, mencione um aluno que resolve os TPCs e um que não resolve. É hora de detonar.
2: Independentemente da classe.
0: Sim.
2: Okay. Quem resolve é o aluno da sétima classe, Omar. E quem não resolve é o aluno da nona classe, de nome Lobato.
0: E senhor professor, muito obrigado por ter roubado o teu tempo. E foi assim. Finalmente chegamos até ti. Como é que te chamas?
5: Chamo-me Emma.
0: Ela é a famosa Emma. Quase todos os professores falaram muito bem dela. E Emma, qual é o professor mais interativo aqui na tua escola? O professor mais amigo dos alunos?
5: É o professor Hermenegildo.
0: E qual é a tua disciplina preferida?
5: Biologia.
0: Biologia? E qual é o teu sonho para o futuro?
5: Futuramente eu gostaria de ser médica neurocirurgiã.
0: Ok, muito obrigado, Emma, pelo teu tempo. E finalmente chegamos até o diretor da escola. Olá.
6: Bom dia, sou Muxá.
0: Estou muito bem, obrigada. Como é que se chama o senhor diretor?
6: Eu respondo pelo nome de Carlton José Teófilo.
0: Professor Carlton, todos os alunos falaram muito bem do senhor. Eu estou impressionada. Eu estou aqui com uma lenda, atenção. Mencione os três professores mais interativos aqui na tua escola.
6: Tenho aqui o professor Deolindo Bento Paua, Oscar Neramuene. Tenho aqui também o Zione Alberto, o Assane Asmani.
0: Nós podemos ver que há muito talento nessa escola. E qual é a coisa que mais gostas aqui na tua escola?
6: Exigência, acima de tudo.
0: Exigência e respeito. E quais são as qualidades que um professor pode ter para ganhar o respeito e a consideração dos alunos?
6: Primeiro, que se respeite. Segundo, que seja um professor que saiba se planificar do dia a dia. E terceiro, que saiba estar numa sala de aula e transmitir os conhecimentos como deve ser.
0: Senhor diretor, eu pude observar que o senhor dá aulas. E o professor é professor de que disciplina?
6: É professor de física.
0: Física. Qual é a disciplina que os alunos mais gostam aqui na escola?
6: Bem, acho que eles mais gostam... poderíamos falar de educação física, né?
0: Sim, porque não há cálculos, não é?
6: Não há cálculos.
0: E qual é a mensagem que deixas para os professores e os alunos que não são interativos?
6: Primeiro, para os professores que preocupem-se mais em melhorar, não é? A sua qualidade, acima de tudo, no processo de ensino-aprendizagem. E para os alunos que procurem mais saber.
0: E muito obrigado por ter me deixado fazer aqui a minha entrevista sobre a interação no ambiente escolar. Eu gostei muito de participar aqui. Eu pude perceber que os alunos são muito interativos, são muito acolhedores, tanto os alunos como os professores. E é isso. Muito obrigado. A rádio agradece. E foi assim a nossa entrevista. Na presença de Camila da Esperança César, eu conversei com inúmeros alunos e professores e espero que tenham gostado. E foi assim a nossa entrevista aqui na escola.
7: Consoleta!
0: Tchau e até a próxima.
8: Muito
7: Muito obrigada a todos os titios e manos pela abertura e partilhar os conhecimentos.
8: Vamos agora acompanhar mais uma rubrica preparada especialmente para ti.
7: Uma boa atualização sobre o Mundial de Futebol que está ao rubro.
8: E quem modera é a nossa mana Camila.
7: Atenção que ela também fez uma entrevista super bonita para o nosso tema central.
9: Amigo ouvinte, sejam bem-vindos ao Desporto Total. E hoje vamos falar dos 16 jogos finais. Para quem não sabe, os 16 jogos finais é a fase de eliminação. Quem perde, vai embora. Chamo-me Camila da Esperança César e quero lhe contar que as seleções que venceram são Canadá, Brasil, Paraguai, Marrocos, Noruega, França, México, Inglaterra, Estados Unidos, Espanha, Portugal, Suécia, Egito, Argentina e, é claro, Colômbia. São 5 seleções. Quem irá vencer? Infelizmente, muitas seleções africanas perderam, mas muitas fizeram bonito, como Cabo Verde. Não se esqueças que a semente da paciência é amarga, mas a fruta é doce. Tchau e até a próxima. Chame Camila da Esperança César e não te esqueça de melhorar um passo a cada dia.

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0: na nossa rubrica iremos fazer algumas brincadeiras e alguns jogos.
1: Vamos começar com Foto Estúdio. Funciona da seguinte maneira: todos nós vamos ter que dizer o nome de frutas, filmes ou nomes de pessoas sucessivamente. Quem demorar ou ficar muito tempo, perde. Estão prontos?

0: Cristina.
1: É nome.
0: Fáuzia.
1: É nome.
2: Fátima.
1: É nome.
2: Denise Mussara.
1: É nome.
0: Nízia.
1: É nome.
0: Benice.
1: É nome.
0: Bibi.
1: É nome.
3: Felícia José.
2: Albertino.
4: Está dispensada!
3: Agora vamos fazer de...
1: objeto!
3: Prontos?
1: Sim!
3: Vamos então!
2: Foto, estúdio.
5: É nome de quê?
2: De objeto.
3: Quais são?
1: Ela vai ditar.
3: Mesa.

0: cantamos muito, vamos fazer uma outra brincadeira, tá bom?
1: Sim!
2: E qual é a brincadeira que vocês querem?
3: É calé. Uma história.
4: Brincadeira começa assim. Por exemplo, a minha é assim. O que é que de manhã tem 4 pernas e à noite tem 6?
1: Quem sabe? Sabe? Que tem 4 pernas de manhã?
5: À noite 6.
4: Calma.
0: Vocês gostaram da dinâmica?
1: Gostaram!
0: Só que chegou ao fim. Mas vamos voltar da próxima com mais aventura, tá bom?
1: Até amanhã!
0: Então, amigo ouvinte, a nossa rubrica dinâmica
1: da Mata!
0: Termina por aqui. Até a próxima com mais brincadeiras e...

0: e Michel Renato. Estivemos na apresentação da rubrica
1: Dinâmica da

0: Infelizmente, chegamos ao final de mais uma edição.
1: Hoje aprendemos que uma boa convivência entre alunos e professores faz toda a diferença para construir uma escola mais acolhedora, respeitosa e feliz.
0: Nunca tenhas medo de perguntar, de aprender e de respeitar quem está disposto a te ensinar.
1: A apresentação foi de Júlia Carlitos e Marihema Caroa, Roosevelt Ibutão esteve na produção, Guido Jerônimo na sonorização e o tio Júlio de Máquina na coordenação.
0: Desejamos uma excelente nova semana de julho, com muito estudo, amizade e boas atitudes.
1: Bom domingo, boas aulas e até a próxima. Tchau!

0: Esta é a emissão matinal na Rádio Moçambique, uma emissão que já está indo para o seu fim. Juntos estamos até às 14h30.
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1: São 12 horas em Moçambique.
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0: E a província segue em informação. Vamos ao noticiário com Calixto Pedro. Pedro, boa tarde. O que é que temos em termos de atualidade para este domingo, primeiro dia da semana, para este sexto mês, digo, sétimo, do ano 2026?
1: Ora, viva, muito boa tarde, Fidalgo Júnior e ouvintes. Mais de 1.500 alunos da escola primária de Napuco, localidade de Casoso, no distrito de Morropula, em Nampula, vão receber aulas em melhores condições, com a conclusão em agosto próximo de 5 salas de aulas com materiais convencionais e equipadas com mobiliário. As obras que contam com o financiamento da organização não governamental Visão Mundial Moçambique estão avaliadas em mais de 5 milhões de meticais. O gestor de programas na Visão Mundial para os distritos de Rapal e Morropula, João Bobotela, disse que a obra contempla também a construção de sanitários públicos para melhorar o saneamento do meio nas escolas da região. No distrito de Mogovolas, na província de Nampula, está em curso a remessa de projetos para a segunda fase do Fundo de Desenvolvimento Local FIDEL para o ano de 2026. Nesta fase, a novidade vai para a reserva de 10% do valor global para financiar projetos nas indústrias culturais e criativas, iniciativa do governo provincial de Nampula, que visa apoiar artistas, associações e pequenas empresas locais, impulsionando a geração de empregos e a valorização do talento cultural na região. Falando recentemente na Metil, sede do distrito de Mocovolas, em Nampula, a administradora distrital, Felisberta Joaquim, disse que a primeira fase do FIDEL financiou 269 projetos que resultaram em 917 postos de empregos. O presidente da Associação para a Ação e Promoção Ambiental de Nampula, Fernando Ali, insta as comunidades a evitar as queimadas descontroladas com vista à proteção do ecossistema terrestre. Falando recentemente na Metil, sede do distrital de Mocovolas, em Nampula, o presidente da Associação para a Ação e Promoção Ambiental de Nampula pediu aos líderes comunitários e à população em geral para o controle e combate a este mal por conta da aproximação do período das queimadas descontroladas. Fernando Ali clarificou ainda que as queimadas provocam vários problemas, como a destruição do sistema de produção e, para o caso de Mocovolas, maior produtor de caju e gado bovino no país, as queimadas retrocedem a produção cajuícola e o crescimento do pasto. As autoridades de educação da província de Nampula estão preocupadas com o envolvimento de professores na venda e consumo de drogas em diferentes estabelecimentos de ensino na província. A preocupação foi manifestada pelo respectivo diretor provincial de educação de Nampula, William Tunzin, o qual avançou que, por conta desta problemática de venda de drogas nas escolas, já existem 7 professores detidos nos distritos de Herat, Angoche e Nampula. William Tunzin refere que, neste momento, o setor, em coordenação com a Polícia da República de Moçambique e a Justiça, estão a empreender esforços na identificação e responsabilização de mais professores que estão envolvidos neste mal. A baixa participação feminina nos campeonatos distritais de futebol em Nampula é considerada um desafio histórico neste ponto do país. A constatação é do secretário-geral da Associação Distrital de Futebol em Nampula, Moussa Issoufou, segundo o qual o seu organismo tem manifestado grande preocupação com o cenário que reflete barreiras culturais e estruturais nesta região. Moussa Issoufou anotou igualmente que a sua agremiação tem implementado medidas concretas para garantir maior inclusão e visibilidade e profissionalização das atletas. O distrito de Mooma quer ser referência no futsal Moçambique e projeta organizar os campeonatos da modalidade frequentemente e aproveitar a extensão da modalidade na província e no país em geral. A prova será organizada pelos jovens desportistas e amantes da modalidade daquela divisão administrativa e tem por objetivo tirar o distrito do anonimato no que diz respeito ao futsal. O representante do núcleo de futsal de Mooma, Valdemiro Nantuto, referiu que está a ser resgatado o futsal que estava adormecido para que a modalidade seja mais observada. Os desportistas em Nampula consideram que o continente africano surpreendeu o mundo ao colocar 9 das suas 10 seleções na fase de qualificação a eliminar 16 avos de final, um efeito inédito. Os nossos entrevistados afirmam que a grande surpresa inicial foi Cabo Verde, embora eliminada de forma cruel no prolongamento, estreou-se na competição, mas a história fica gravada nas páginas de glória daquela nação. Estes afirmam que o atual momento da Copa é de muita emoção e afunilamento, já tendo ultrapassado a fase de grupos e os 16 avos de final, com as equipas a disputar os 8 avos de final. As seleções que continuam em prova neste Mundial FIFA 2026 prometem jogos de alto nível e forte competitividade. A classe jornalística de Nampula considera a participação da África no Mundial da FIFA 2026 de histórica, dada a determinação e bela prestação de atenta e equipas técnicas dentro e fora das quatro linhas. Apesar do afastamento de maior parte das equipas na fase a eliminar, os nossos entrevistados têm certeza de que a África vendeu cara à derrota e que as equipas ainda estão em competição têm uma palavra a dizer. Júlio Sumaílo, Francisco Ben e Luís Massalo justificam as suas palavras pelo fato de muitas das derrotas sofridas no prolongamento depois de longo período em vantagem. Estas foram as notícias a esta hora, próximas às 13 horas no Jornal de Nampula.

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6: Vamos espreitar os factos do dia. É uma, digo, é uma data na história. Logo adiante voltaremos com a nossa montra sonora.
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8: 5 de julho de 1975. Passam hoje exatamente 51 anos sobre a proclamação da independência nacional da República de Cabo Verde.

Cabo Verde é um país africano, um arquipélago de origem vulcânica constituído por 10 ilhas e vários ilhéus. Está localizado no Oceano Atlântico, a cerca de 640 km de Dakar, no Senegal. Tem como vizinhos continentais a Mauritânia, a Gâmbia e a Guiné-Bissau, situando-se na emblemática faixa costeira ocidental de África. Curiosamente, o acidente geográfico chamado Cabo Verde, que dá nome ao país, não se situa no arquipélago, mas sim a centenas de quilómetros a leste na Península Senegalesa. As primeiras ilhas do arquipélago terão sido avisadas em 1456 por Diogo Gomes e Alvise Cadamosto e as restantes em 1461 por Diogo Gomes e António Danoli, ao serviço da coroa portuguesa. Os navegadores encontraram as ilhas completamente desabitadas e sem indícios de anterior presença humana. A colonização começou 2 anos mais tarde, através do sistema de capitanias hereditárias. Para viabilizar a economia, a metrópole introduziu a plantação de algodão, árvores de fruto e cana-de-açúcar na ilha de Santiago. Foi nessa ilha que fundaram a cidade da Ribeira Grande, hoje Cidade Velha, que se tornou um entreposto vital para o trágico comércio transatlântico de escravos. A importância estratégica e as riquezas da Ribeira Grande atraíram a cobiça internacional, sofrendo ataques de piratas em 1541 do cusárcio inglês Francis Drake, em 1585 e, finalmente, dos cruzários franceses em 1712, ano em que a cidade foi severamente saqueada e acabou por ser abandonada como capital. A posição geográfica das ilhas, na rota que ligava Portugal ao Brasil e ao resto do continente africano, garantiu que o arquipélago funcionasse durante séculos como uma escala de aprovisionamento vital. Com a abolição do tráfico de escravos, o interesse comercial decresceu, mas o valor estratégico para Lisboa manteve-se intocável até meados do século XX. Devido a este fluxo histórico, criaram-se vínculos humanos e culturais profundos entre Cabo Verde e a Guiné-Bissau, território onde preveio a maioria dos antepassados dos cabo-verdianos e para onde muitos mais tarde emigraram. Face a essa ligação íntima, não é de se estranhar que tenha sido o líder de origem cabo-verdiana, Amílcar Cabral, a fundar em 1956 o Partido para Lutar contra o Colonialismo Português em ambas as frentes. Naturalmente, as formas de atuação do PAIGC, Partido Africano para a Independência da Guiné e Cabo Verde, tiveram de ser diferentes no continente e nas ilhas. Enquanto na Guiné se travava uma guerra de libertação nas matas, em Cabo Verde os patriotas organizavam-se através de uma complexa resistência política na clandestinidade. Após o golpe de Estado de 25 de abril de 1974 em Portugal, as forças conservadoras em Lisboa tentaram argumentar que Cabo Verde era uma província ultramarina de características europeias, semelhante aos Açores, tentando adiar a independência. No entanto, a firmeza da equipa negociadora do PAIGC, liderada por Pedro Pires, desmantelou a manobra diplomática. O país proclamou a sua independência total a 5 de julho de 1975, com Aristides Pereira como primeiro presidente e Pedro Pires como primeiro-ministro. O PAIGC fez história ao tornar-se o primeiro partido do mundo a dirigir 2 estados soberanos em simultâneo. Essa união durou até 14 de novembro de 1980, data em que um golpe de Estado na Guiné-Bissau depôs o presidente Luís Cabral. Em resposta à cisão, a ala do partido em Cabo Verde separou-se e fundou o PAICV, Partido Africano para a Independência de Cabo Verde.
O país funcionou sob o regime de partido único institucionalizado na Constituição de 1980. Contudo, demonstrando grande maturidade política, o sistema foi revisto em 1990 para introduzir o multipartidarismo, culminando nas primeiras eleições democráticas em 1991 e numa nova Constituição em 1992. Hoje, Cabo Verde é amplamente reconhecido como política parlamentar no continente africano.

0: No programa Uma Data na História, assinalamos hoje a passagem do 51º aniversário da Proclamação da Independência de Cabo Verde, conquistada a 5 de julho de 1975. O texto foi escrito por Alberto Mazanga, teve a sonorização de Mussagi Galibo e a locução de Rosa Freitas.
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1: O Jornal da Tarde segue dentro de poucos instantes, ao certo é dentro de 1 minuto e meio, aqui na sua Rádio Moçambique. Estamos a transmitir para o país e o mundo através do sítio www.rm.co.mz, um espaço este em que o amigo ouvinte também pode ter acesso às emissões dos 10 canais provinciais emitidas pela nossa Rádio Moçambique, bem como os canais de Maputo Corredor Rádio, o canal que emite a emissão em inglês, Rádio Cidade Maputo de Beira, Antena Nacional, e lá também temos os espaços reservados à programação da Antena Nacional, um pouco mais da história da rádio e das notícias que marcam a atualidade do país e o resto do mundo em permanência. O jornal seguirá dentro de segundos, sob a assinatura de Adere Tulipang, da Redação Central de Informação da Rádio Moçambique, sob a assistência de Hermínio Abel, profissionais da Rádio Moçambique. Em compasso, vamos ficar com este interlúdio que nos é trazido pelo artista moçambicano Jimmy Julio. Traz-nos nesta tarde I Wish I Knew. Boa tarde. Hora certa na República de Moçambique. São 12 horas e 30 minutos. Segue o Jornal da Tarde.
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0: Boa tarde, caro ouvinte. Bem-vindo ao Jornal da Tarde. Governo proíbe o uso de lenha proveniente de árvores de espécies nativas para a cura do tabaco. A medida visa salvaguardar as espécies nativas e travar o desmatamento no país. Governo do Distrito de Massangena, em Gaza, esclarece que não há exploração ilegal de diamantes na região. O administrador de Massangena, Sancho Umbana, garante que há apenas prospeção de minerais e não o garimpo, como se tem especulado. No estrangeiro, chuvas torrenciais que se registram na última semana matam pelo menos 34 pessoas e deslocam mais de 91 mil. Destaques do Jornal da Tarde deste domingo, num dia em que trazemos algumas notas sobre as artes e cultura. Hermínio Abel está na sonorização, eu sou Adérito Lipang na edição e apresentação. Votos de ótima escuta. No ar o Jornal da Tarde deste domingo, projeto do Corredor de Desenvolvimento, Pafur-Mapinhana em Gaza, perspectiva uma maior atração de investimentos e acelerar o desenvolvimento da região sul do país e não só. O projeto foi apresentado este sábado na capital provincial de Gaza, Xai-Xai, de onde reporta o nosso colega Nicolau Mucavelo.
1: A província de Gaza poderá dar nos próximos anos passos decisivos na melhoria da mobilidade, do comércio e industrialização com a efetivação do projeto do Corredor de Desenvolvimento Pafuri-Mapinhani. O projeto, de iniciativa público-privada, foi apresentado este sábado em Xai-Xai e promete transformar a região sul do país num importante eixo logístico e econômico de Moçambique. Na reunião de apresentação do projeto, os promotores explicaram que a iniciativa perspectiva a construção de uma rodovia ligando Gaza e Inhambane a partir de Pafur, em Xikwalakwala, e Mapinhani, em Vilanculo, o que vai facilitar o escoamento da produção, atrair investimentos e impulsionar o desenvolvimento. Joaquim Ferreira, que está em frente deste projeto, afirmou que o corredor logístico industrial Pafur-Mapinhani representa uma oportunidade para acelerar o desenvolvimento econômico da região sul do país, mas destacou que o sucesso da iniciativa depende da obtenção da licença social para operar.
2: Estamos aqui para apresentar o projeto Corredor aos seus verdadeiros donos, os governos e as comunidades locais de Gaza e Inhambane, que vivem, conhecem e guardam o potencial desta região. O conhecimento técnico que a CODEMAPA detém só terá valor se for realmente enriquecido pela sensibilidade política, social e econômica dos verdadeiros donos. Viemos para ouvir. Queremos colher as vossas contribuições, as vossas prioridades e a vossa visão estratégica, garantindo que o desenho final deste corredor reflita fielmente as reais necessidades da população. Para que este empreendimento passe papel à realidade, precisamos de um ativo que o dinheiro não pode comprar. Falo da licença social para operar. Pedimos formalmente o apoio dos governos provinciais e distritais para fazermos a ponte com as comunidades.
1: E a governadora de Gaza, Margarida Mapanzani-Shongo, considerou o projeto bem-vindo, sublinhando que a sua implementação vai criar oportunidades de emprego, dinamizar o investimento privado e melhorar as condições de vida das comunidades que estão no traçado.
3: Só com a estrada Pafur-Mapinhani já temos lá a projeção de um porto seco, e que este porto seco poderá ser um ponto de logística para os países vizinhos como África do Sul, Zimbábue, até Botswana. E temos uma grande esperança que isso aconteça, porque mesmo agora a nossa vizinha África do Sul, através da província do Limpopo, tem muitos mineiros e eles têm estado a percorrer longas distâncias para atingir o porto de Maputo. E achamos que a partir do porto seco de Gaza, a distância poderá reduzir bastante.
1: A apresentação do projeto de Corredor de Desenvolvimento Pafur-Mapinhani reuniu representantes do governo, promotores, líderes comunitários e outros intervenientes num encontro que marcou o início do processo de concertação para a materialização da iniciativa considerada estratégica para o desenvolvimento da região sul do país. Rádio Moçambique, Cidade Xai-Xai, Nicolau Mucavelo.
0: Ainda em Gaza, governo do distrito de Massangena esclarece que não há exploração ilegal de diamantes na região. O administrador Sancho Umbana garante que há apenas prospeção de minerais e não há garimpo, como se tem especulado. O detalhe é por Alfredo Mianga.
4: O administrador do sítio de Massangena refuta as alegações, segundo as quais está a ocorrer a exploração ilegal de diamantes naquela região do extremo norte da província de Gaza. São especulações que surgem pelo fato de existirem empresas que desde 2001 estão a fazer a prospeção dos diamantes e outros minerais, sem, no entanto, trazer resultados palpáveis sobre a ocorrência em abundância de minerais. Sancho Umbana explica que a movimentação de máquinas que é vista no distrito é de empresas que estão apenas a fazer a prospeção dos minerais e não a exploração ilegal conhecida por garimpo. Aliás, Sancho Umbana explica que o governo distrital conta com a colaboração da população do distrito na vigilância, proteção e denúncia de quaisquer tentativa de exploração ilegal dos recursos minerais na região.
5: Não temos situações de garimpo no nosso distrito. Como sabe, garimpo não é só feito pelos residentes, são pessoas que vêm de fora com outras motivações, muitas delas até do estrangeiro, mas há este entendimento e a nossa comunidade é a primeira linha de defesa, porque as pessoas estranhas que vêm ao nosso distrito são elas primeiras a denunciar, e isto nós queremos até agradecer à nossa população pela esta forma de fazer, porque é este o garante de que Massangena vai continuar a pautar pelas regras, vai continuar a pautar pela esta forma conjunta de trabalhar. O que nós exortamos é que essas empresas venham rapidamente, porque as oportunidades, os anos estão a passar e as oportunidades estamos a acabar deixando para trás. E estamos satisfeitos com o trabalho recentemente feito pela empresa Torel, que estamos a aguardar pelos relatórios laboratoriais que vão dizer, de facto, que há condições para se avançar. O que nós queremos é que essas empresas saiam rapidamente daquilo que é o plano de estarem cadastradas, mas que estejam a trazer oportunidades de emprego para nós jovens.
4: A administradora do sítio de Massangena, Sancho Umbana, refutando alegações que dão conta de estarem a ocorrer exploração ilegal, vulgo garimpo de diamantes e outros minerais naquela região do norte da província de Gaza. Cidade Xaxai, Alfredo Muyanga.
0: E o governo proíbe o uso de lenha proveniente de árvores de espécies nativas para a cura do tabaco. É uma medida que visa salvaguardar as espécies nativas e travar o desmatamento no país. A informação é desenvolvida por Ignacio Gamay.
6: Está vedada no país a utilização de lenha proveniente de árvores de espécies nativas para a cura do tabaco Virgínia, uma das culturas de rendimento de maior valor comercial no mercado internacional. O alerta foi lançado este fim de semana na cidade de Tete pelo ministro da Agricultura, Ambiente e Pescas durante a visita às instalações da empresa Mozambique Leaf Tobacco, dedicada ao processamento e comercialização desta cultura de rendimento. Roberto Albino advertiu que a utilização indiscriminada de madeira de espécies nativas no processamento de cura do tabaco acelera o desmatamento e coloca em risco ecossistemas essenciais para o equilíbrio ambiental e a preservação da biodiversidade. Segundo Albino, o Executivo está a incentivar os produtores e as empresas do setor a recorrerem às fontes alternativas de energia e à madeira proveniente de florestas plantadas, de forma a capitalizar o crescimento econômico com a proteção dos recursos naturais. Durante a visita, o ministro destacou que a sustentabilidade do tabaco depende da adoção de práticas ambientalmente responsáveis, capazes de reduzir a pressão sobre as florestas nativas, sem comprometer a competitividade de um produto que continua a gerar divisas para o país.
7: Não vamos autorizar que seja utilizada lenha de árvores nativas para a cura de tabaco. Isso está claro e temos que passar essa mensagem aos produtores. E também há uma falsa impressão de que o tabaco Virgínia dá mais dinheiro que o barley. Mas, na verdade, isso só é possível onde você tem acesso fácil à linha comercial. Porque se for numa região onde a linha comercial tem que viajar muitos quilómetros até ao produtor, aquela vantagem toda desaparece. E nós vamos continuar a incentivar que os produtores continuem a produzir o tabaco barley, porque, de facto, o tabaco Virgínia pode ser um desafio quando se trata de fazer o equilíbrio entre a produção e a conservação das nossas florestas.
6: Roberto Albino, ministro da Agricultura, Ambiente e Pescas, e o apelo a todos os intervenientes da cadeia produtiva do tabaco para o cumprimento da legislação ambiental. Em Tete, o titular da pasta da agricultura ficou impressionado com a contribuição da empresa MLT na produção de milho, na qual na safra passada registou mais de 150 mil toneladas deste tipo de cereal. Ignacio Gamay, cidade de Tete.
0: O governo do distrito de Xeringoma, em Sofala, está a vedar com cerca elétrica as zonas de produção agrícola consideradas propensas ao conflito homem-fauna bravia. O que se pretende com esta ação, Felipe Jorge?
8: A ação, segundo o diretor do Serviço Distrital de Atividades Econômicas de Xeringoma, visa reforçar a prevenção do conflito, proteger as culturas agrícolas e promover uma convivência segura entre as pessoas e animais selvagens.

0: de Zangwa, que também tem muito caso de conflito de crocodilo. Então, nesse momento que fizemos trabalho conjunto só foi de sinalização. Mas agora estamos a pensar no futuro também, uma redação que limita de modo que a comunidade ou os produtores no geral atravessem e acederem ao rio para a pesca, porque é perigoso. Toda a zona de conflito nós já mapeamos. Temos o caso de Mazamba Nhansole, que está mesmo limite com o Parque Nacional. Lá tem havido muito conflito de elefante e hipopótamo e búfalo. Temos o caso de Enxamba, búfalo e hipopótamo. Xibondo, búfalo, é a maioria da família búfalo. Maciamboza, hipopótamo. Zangwa, Pungo e Matondo, é mais crocodilo.
1: O diretor do Serviço Distrital de Atividades Econômicas de Xiringoma, Ângelo Johnny, e ações em curso para uma coexistência equilibrada entre o homem e a vida selvagem, Felipe Jorge, em Nhaminga.
2: Mais de 950 postos de emprego foram criados este ano no distrito de Caurabassa, em Tete. Os novos empregos surgem no âmbito do projeto Transformar, uma iniciativa lançada em junho do ano passado pelo presidente da República, Daniel Chapo. Detalhe por Ignacio Gamay.
3: Mais de 950 postos de emprego foram criados este ano no distrito de Caurabassa, em Tete, no âmbito do projeto Transformar, uma iniciativa lançada em junho do ano passado pelo presidente da República, Daniel Chapo. O Programa Integrado de Desenvolvimento Sustentável das Comunidades está a ganhar impacto significativo na dinamização da economia e na promoção do autoemprego. As oportunidades de trabalho abrangem vários setores de atividade, com destaque para a agricultura, avicultura, piscicultura e pecuária, áreas consideradas estratégicas para o reforço da segurança alimentar e o aumento da produção. O projeto inclui ainda oportunidades em setores técnicos e administrativos, como eletricidade, hidráulica, contabilidade e recursos humanos. Segundo o administrador do distrito de Caurabassa, dos mais de 950 postos criados, cerca de 750 foram ocupados por jovens locais. Mendes Cardoso disse que esta componente juvenil é apontada como um dos principais ganhos do projeto por contribuir para a redução do desemprego e da vulnerabilidade social.
4: Todos eles têm contratos, são empregos formais que eles obtiveram cá em várias áreas, dentro da atividade, assim como outros serviços administrativo também que os nossos funcionários estão a trazer aqui. Sentimos que traz um grande impacto na produção agrícola, na produção de avícola. Por exemplo, estamos a falar agora de produção de ovos a nível do nosso distrito. Temos um grande ganho. Iniciamos o projeto com a venda de ovo a um preço bonificado no princípio. Estamos a vender ovo a 280 mil reais por cada favo. São ovos grandes, saudáveis, que nós temos cá. Produzimos ovos a nível do nosso distrito através das nossas próprias galinhas que estão cá dentro. Nenhum ovo vem de fora. Estamos a falar que neste momento contamos com um total de 11.302 galinhas poedeiras cá no distrito para garantir aquilo que é o aumento da produção de ovos.
3: Mendes Cardoso, administrador do distrito de Caurabassa, e as iniciativas que estão a reforçar o papel da juventude no processo de desenvolvimento socioeconómico daquele ponto da província de Tete. O projeto Transformar, financiado pela HCIB, promove não apenas a criação de emprego, mas também a capacitação técnica dos beneficiários com vista à sua autonomia económica. Ignacio Gamay, cidade de Tete.
2: Seguimos agora para Niassa, onde 31 mil agregados familiares desfavorecidos de 5 distritos beneficiam este ano do subsídio social básico. O programa retomou em janeiro passado e os beneficiários são a seguir arrolados por Raimundo Matola.
5: Trata-se de idosos, doentes crónicos, pessoas com deficiência, crianças órfãs e mulheres chefes de agregados familiares dos distritos de Marrupa, Mekula, Nipepe, Maua e Majuni, que recebe mensalmente valores que variam entre 540 a 1.000 meticais, dependendo do agregado familiar. O apoio que se enquadra no Programa do Governo de Proteção Social visa melhorar as condições de vida das pessoas vulneráveis e incapazes ao trabalho. O delegado do Instituto Nacional de Ação Social e Delegação de Marrupa, Moisés Razam, disse que este ano o programa foi expandido para as comunidades de Mbamba, Xamba, Naulala 1 e 2, no distrito de Mekula, locais que eram de difícil acesso devido à degradação das vias de acesso.
6: Eram as povoações que dificilmente podíamos chegar lá, tendo em conta que já

0: fevereiro, março até maio, são zonas de difícil transitabilidade, mas conseguimos chegar e fizemos assistência a essas comunidades. A comunidade de Xamba é recém-integrada no programa Subsídio Social Básico, por isso eu disse, foi com muita satisfação termos conseguido chegar a este povoado de Xamba, que é a primeira vez que recebe o subsídio. É uma das comunidades que era a nossa dor de cabeça, mas merece do desafio que o distrito nos colocou e da parceria que o distrito foi tendo com as empresas de reserva, conseguiram colocar as vias transitáveis e nós conseguimos chegar a esta comunidade.
1: Moisés Razam apela às famílias para continuarem a assistir às pessoas idosas e outras que vivem em situação de vulnerabilidade.
0: Queremos continuar a apelar que assistam às nossas pessoas com deficiência, às nossas pessoas idosas, às pessoas acamadas. Façam o possível para que também tenham uma assistência condigna dentro da comunidade. O governo vai fazendo a sua parte, mas não é suficiente, mas achamos nós que se a comunidade também vai fazendo a sua parte, o beneficiário carenciado sente-se acolhido.
1: Moisés Razam, delegado do Instituto Nacional de Ação Social, delegação de Marrupa, e os trabalhos de assistência social a famílias carenciadas. Esta delegação abrange 5 distritos de Uniassa, nomeadamente Marrupa, Majuni, Maua, Mekula e Nipepe. De Lixinga, Raimundo Matola.
2: Noutras notas, tráfico, venda e consumo de drogas e bebidas alcoólicas, sobretudo por adolescentes, continua a fazer soar os alarmes. Desta vez o grito vem do braço feminino do Partido Frelimo, a OMM, que alerta sobre os males do consumo de drogas e pede maior vigilância. Domingos Cadeado.
3: A secretária-geral da OMM, Organização da Mulher Moçambicana Cidália Chauque, pede maior vigilância por parte desta camada social no combate ao consumo, venda e tráfico de drogas e bebidas alcoólicas envolvendo adolescentes. Falando no fim da visita de trabalho de 3 dias à província de Manica, Cidália Chauque disse que o consumo, venda e tráfico de drogas e bebidas alcoólicas é por vezes feita por mulheres, daí que alerta para o combate e reforço o seu papel nas famílias. A secretária-geral da OMM apelou ao reforço da vigilância e do acompanhamento dos filhos no seio familiar, defendendo a educação, o diálogo e a supervisão constituem instrumentos para o combate deste mal social.
4: Encontrar estratégias para reduzirmos o consumo de droga e álcool dos nossos filhos. Temos que ser nós mais a não permitirmos que os nossos filhos, a não permitirmos que nas escolas entre droga. Porque a partir do momento em que a droga entra nas escolas, nós temos uma geração de juventude destruída. Esta força que nós temos como mais, devemos usar para nós reduzirmos e estancar a destruição das nossas famílias. É uma situação muito preocupante. Em alguns momentos, quem vende esta bebida somos nós. Somos nós mais. Quem é que vende esta droga? Não são mais. Às vezes nós vendemos esta droga a pensar que estamos a vender para os filhos dos outros. Mas as outras também estão a vender para os filhos dos outros, onde inclui os seus filhos. Então temos que começar a pensar, sentar, discutirmos. Será que este dinheiro é limpo? Um dinheiro que está a destruir uma vida? Vale a pena continuarmos a fazer estas vendas? Temos que sentar e refletir.
3: Em Manica, a secretária-geral da OMM, Organização da Mulher Moçambicana, visitou os distritos de Chimoio, Mussuriz e Vanduz, onde, para além de orientar sessões, manteve encontros com mulheres empreendedoras, entre outros estratos sociais. Da cidade de Chimoio, Domingos Cadeado.
2: Quando são 12 horas e 50 minutos, passamos a ler agora um comunicado da Presidência da República. O Presidente da República, Daniel Chapo, procede esta segunda-feira em Maputo à abertura da Conferência Nacional do Ensino Superior, que se realiza sob o lema Construindo um Plano Estratégico Inclusivo, Transformador e Relevante para o Desenvolvimento Sustentável de Moçambique. O evento irá reunir decisores políticos, comunidade académica, sociedade civil e parceiros de cooperação com o objetivo de debater o plano estratégico do ensino superior rumo à elevação da qualidade, assim como a expansão do ensino superior e o alinhamento da investigação científica com o desenvolvimento do país. O documento acrescenta que a conferência servirá igualmente para aprovar novas qualificações e reformas curriculares que visam garantir maiores oportunidades de empregabilidade aos graduados, assim como enriquecer a investigação científica. Abrimos agora a página sobre a atualidade artístico-cultural. A província de Inhambane está a alargar o espectro das suas atrações turísticas. Na sequência, locais históricos e culturais passarão a integrar as atrações turísticas da província. Horácio Romão.
5: Governo quer transformar os locais históricos e culturais da província de Inhambane em verdadeiros atrativos turísticos. Neste momento, as atenções estão viradas para as estações arqueológicas de Chibuene e Manyiquene, localizadas no distrito de Vilanculo, declarada primeira zona especial para o turismo de golfe. O secretário de Estado do Turismo, Fredson Bacar, disse em Inhambane que o património cultural é um dos fortes atrativos turísticos que deve ser capitalizado. Bacar sublinhou que a restauração dos locais históricos e culturais impõe-se, de modo a atrair mais visitantes à província de Inhambane.
6: Inhambane, sobretudo aqui a zona de Vilanculo, ela é hospedeira do património, que são as estações arqueológicas de Chibuene e de Manyiquene, que, para além de serem locais históricos e arqueológicos, são de por si também atrativos que devemos transformá-los em produtos turísticos.
5: Fredson Bacar, secretário de Estado do Turismo, destacando a importância do património cultural na atração turística. Horácio Romão, Inhambane.
2: Já em Tete, as tecnologias de comunicação e informação, vulgo TICs, estão a contribuir na exposição ao mundo de locais turísticos. É disso exemplo o Parque Nacional de Magui, que tem vindo a receber um crescente número de visitantes provenientes dos quatro cantos do mundo. Onésio Jô.
7: Tende a aumentar nos últimos dias o número de visitantes que procuram contemplar a biodiversidade oferecida pelo Parque Nacional de Magui na província de Tete. O facto prende-se ao uso das tecnologias de informação e comunicação na divulgação ao mundo dos serviços e da rica biodiversidade que aquele parque oferece. Distinguido recentemente na Gala Nacional de Turismo como o melhor destino turístico da província de Tete, o Parque Nacional de Magui tem vindo a receber diariamente vários turistas, entre nacionais e estrangeiros. Segundo a administradora daquela área de conservação, a advocacia e o lançamento em Maputo da Conferência Internacional de Investimentos de Tete estão a contribuir no aumento de turistas que escalam o parque. Juliana Muito reconheceu que o maior desafio do momento é a implantação de infraestruturas de hospedagem para responder à altura das exigências dos visitantes.
8: O prêmio vem nos mostrar que a sociedade reconhece a existência dessa área e reconhece os esforços que estão sendo feitos para tornar, de fato, o Parque Nacional de Magui um destino agradável para todo aquele que quiser nos visitar.
7: Juliana Muito, administradora do Parque Nacional de Magui em Tete, e os desafios do momento para tornar aquela área de conservação um destino de excelência do turismo no país. As autoridades daquele parque preparam-se para receber visitantes oriundos de vários países do mundo que são esperados na Conferência Internacional de Investimento de Tete. Da cidade de Tete, Onésio Jô.
2: Até a próxima terça-feira terá a alta médica, o artista gráfico e doutor honoris causa pelas artes e cultura através da Universidade Rovuma, Justino Cardoso, que se encontra internado desde o mês passado no Hospital Central de Nampula, tal como refere Fidalgo Júnior.
9: A garantia do médico internista Kalima Mojerene, afeto ao Hospital Central de Nampula, que acompanha o quadro clínico de Justino Cardoso, um dos reputados rostos das artes gráficas de Nampula, em particular, e do país em geral, há algum tempo. O médico Kalima Mojerene falava em entrevista à Rádio Moçambique na manhã deste domingo, quando foi convidado a avaliar o quadro clínico do decano Justino Cardoso.
10: Está consciente, calmo, já consegue ir a casa de banho e já reconhece todos os familiares. Não teve mais confusão mental. Neste momento, estamos a manter ele cá para completar o tratamento. Provavelmente na terça-feira, amanhã, completamos todo o estudo e na terça-feira, se tudo correr bem, vamos dar alta.
9: O internamento de Cardoso tornou-se público na última semana, tal que mereceu a atenção do governador da província de Nampula, Eduardo Abdullah, que o visitou na tarde da passada sexta-feira, tendo deixado algumas palavras de apreço ao artista.
11: Justino, eu quero-te que fiques bem para que vais fazer a minha caricatura. Vai ficar tudo bem, vais ficar melhor.
9: Justino Cardoso é ilustrador moçambicano que iniciou a sua atividade de ilustração em banda desenhada na província de Nampula em 1978. É um dos rostos mais requisitados na sua área, quer na esfera nacional, bem como internacional, na atualidade. Fidalgo Júnior, Rádio Moçambique, Nampula.
2: A caminho do fecho, uma história social emocionante, na sequência dos ataques xenófobos na vizinha África do Sul, entre as necessidades das vítimas, destaca-se uma que parece improvável, como a de gerar uma vida. E porque o tempo não podia esperar, uma menina, cujos pais são vítimas da xenofobia, nasceu em meio a dificuldades e num local inesperado. A história é contada pelo correspondente Eduardo Figurão.
12: Marija, a menina que nasceu onde a esperança encontrou abrigo. Há histórias que nem precisam de explicações. Basta ouvi-las para perceber que a vida, por vezes, encontra formas inesperadas de florescer. Há crianças que chegam ao mundo em maternidades, outras em casas. Marija, tal como Rosita, escolheu um lugar improvável. Se Rosita nasceu em cima de uma árvore em Chibuto, na província de Gaza, no ano 2000, Marija veio ao mundo na representação diplomática de um país, a missão de Moçambique, em Pretória. Foi na madrugada da última quinta-feira que, entre os corredores da embaixada, nasceu esta linda menina, batizada com o nome de Marija, em homenagem aos diligentes funcionários Mário e Janete, que prestaram todo o apoio necessário para a chegada ao mundo de mais uma moçambicana. Isto aconteceu numa altura em que os ataques xenófobos voltavam a espalhar medo entre as comunidades estrangeiras na África do Sul. Os pais de Marija foram detidos pela polícia sul-africana Rustenburg. Mesmo vendo que a dona Amélia estava grávida de 9 meses, os polícias não a levaram à maternidade, mas sim à Embaixada de Moçambique. Aqui, os pais de Marija encontraram proteção e a esperança de regressar ao solo pátrio para receberem o seu quarto rebento. Mas foi ali que a história ganhou um novo capítulo. Antes que o tempo permitisse o repatriamento de Carlitos e Amélia, os pais, nasceu Marija. Não nasceu numa maternidade. Nasceu num espaço criado para representar um país, mas que naquela madrugada representou algo ainda maior: a solidariedade. O primeiro choro de Marija certamente ecoou entre as paredes habituadas a tratar de documentos, de assuntos diplomáticos e de cidadãos em dificuldade. Naquela madrugada, porém, tudo isto deu lugar ao milagre da vida. É impossível não pensar no simbolismo deste nascimento. Marija ainda não sabe o significado da palavra xenofobia. Não conhece fronteiras, nem discursos de ódio. O que conheceu primeiro foi o cuidado de pessoas que compreenderam que proteger uma vida é sempre mais importante do que qualquer diferença. O nascimento inusitado de Marija recorda-nos que, mesmo nos momentos de maior adversidade, a humanidade e a esperança conseguem sempre prevalecer. Porque a esperança, como Marija, às vezes nasce nos lugares mais improváveis. Rádio Moçambique, Eduardo Figurão, Joanesburgo.
2: Crónica de Eduardo Figurão, no fim do Jornal da Tarde deste domingo. Despedem-se Hermínio Abel na sonorização. Eu sou Adéry Tulipang, na edição e apresentação. Boa tarde.
9: São 13 horas em Moçambique.
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9: Segue o Jornal de Nampula. Boa tarde.
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15: Mais de 1.500 alunos da Escola Primária de Napuco, localidade de Cazuzo, distrito de Morropolo, em Nampula, vão receber aulas em melhores condições com a conclusão em agosto próximo de 5 salas de aulas com materiais convencionais equipados com mobiliário. A baixa participação feminina nos campeonatos distritais de futebol em Nampula é considerada um desafio histórico neste ponto do país. Estas são linhas de força que perfazem o perfil editorial do Jornal de Nampula, do Missão Provincial da Rádio Moçambique. O desdobramento destes e outros assuntos. E daqui a pouco, Mamudo Mar, Calisto Pedro, fazem votos para que tenham uma ótima audição. Mais de 1.500 alunos da Escola Primária de Napuco, localidade de Cazuzo, distrito de Morropolo e Nampula, vão receber aulas em melhores condições, com a conclusão em agosto próximo de 5 salas de aula com materiais convencionais equipados com mobiliário. Assuntos para acompanhar lá mais adiante. Para já, as autoridades de educação na província de Nampula estão preocupadas com o envolvimento de professores na venda e consumo de drogas em diferentes estabelecimentos de ensino na província de Nampula. Albão Xavier.
14: A preocupação foi manifestada pelo respectivo diretor provincial de educação de Nampula, William Tuzini, o qual avançou que, por conta desta problemática da venda de drogas nas escolas, já existem 7 professores detidos nos distritos de Erate, Angoche e Nampula. William Tuzini refere que, neste momento, o setor, em coordenação com a Polícia da República de Moçambique e a Justiça, estão a empreender esforços na identificação e responsabilização de mais professores que estão envolvidos neste mal. Por isso mesmo, exorta a todos os gestores escolares no sentido de apertarem o cerco contra os prevaricadores para que não haja circulação de drogas nas escolas da província, para não comprometer o futuro das nossas crianças.
16: O que nós estamos a fazer como província é, a todo gás, trabalhar com as nossas escolas, com os nossos serviços distritais, para que a escola não seja palco de venda e consumo de drogas. Não queremos que droguem as nossas crianças. Não queremos que estraguem as nossas crianças. Nós queremos criar um futuro risonho para as nossas crianças. Portanto, aqueles que continuarem a praticar esses atos, nós, como setor de educação, tanto com a Justiça e a PRM, portanto, vamos continuar, portanto, a trabalhar para deter e, de certa forma, acabar com esses males dentro das nossas escolas na província de Nampula.
14: Diretor Provincial da Educação de Nampula, William Tuzini, manifestando a sua preocupação em relação à venda e consumo de drogas nas escolas da província.
15: As autoridades de educação da província de Nampula estão preocupadas com o envolvimento de professores na venda e consumo de drogas em diferentes estabelecimentos de ensino da província. No distrito de Mogovola, na província de Nampula, está em curso a remessa de projetos para a segunda fase do Fundo de Desenvolvimento Local FIDEL para o ano de 2026. Nelson Tatanha.
17: Nesta fase, a novidade vai para a reserva de 10% do valor global para financiar projetos nas indústrias culturais e criativas, iniciativa do Governo Provincial de Nampula que visa apoiar artistas, associações e pequenas empresas locais, impulsionando a geração de empregos e a valorização do talento cultural na região. Falando recentemente em Namitil, a sede do distrito de Mugvolas, em Nampula, a administradora distrital Felisberta Joaquim disse que a primeira fase do FIDEL financiou 269 projetos que resultaram em 917 postos de emprego.
18: Para o ano de 2026, já está em curso a remessa de projetos para o Fundo de Desenvolvimento Econômico Local. Esta segunda fase, o bolo que o distrito receber, teremos 10% para olharmos a área de indústrias culturais. É mais valia para o nosso distrito, para a nossa juventude.
17: Administradora de Mugvolas em Nampula, Felisberta Joaquim, e a reserva de 10% da segunda fase do FIDEL para o financiamento aos projetos ligados a indústrias culturais e criativas com vista a abranger setores que utilizam a criatividade, o talento individual e o património cultural como principais matérias-primas para gerar renda e emprego através da produção, promoção e comercialização de bens e serviços.
15: No distrito de Mogvolas, na província de Nampula, está em curso a remessa de projetos para a segunda fase do Fundo de Desenvolvimento Local, FIDEL, para o ano de 2026. Agora sim, voltamos a uma das notas do destaque. Mais de 1.500 alunos da Escola Primária de Napuco, localidade de Cazuzo, do distrito de Morropulo, em Nampula, vão receber aulas em melhores condições, com conclusão em agosto próximo, de 5 salas de aula com materiais convencionais e equipada com mobiliários. De novo em antena, Alban Xavier.
19: As obras, que contam com financiamento da organização não-governamental Visão Mundial Moçambique, estão avaliadas em mais de 5 milhões de meticais. O gestor de programas na Visão Mundial para os distritos de Rapale e Morropulo, João Bobotella, disse que a obra contempla também a construção de sanitários públicos para melhorar o saneamento do meio nas escolas da região. João Bobotella explicou que o objetivo da Visão Mundial tem em vista a criação de condições essenciais para que os alunos se sintam moralizados ao processo de ensino e aprendizagem.
20: Se nós queremos que a criança atinja o pleno potencial, uma das premissas básicas é que a criança atenda a escola. Não apenas até o nível, digamos, sexta classe onde termina, mas tem que ir até além. Portanto, nós estamos a criar condições para que a criança tenha espaço na escola até completar todos os níveis de ensino que são providenciados naquela comunidade. E também tirar essas crianças que, querendo continuar, não têm possibilidade, porque na comunidade onde está inserida não existe aquele nível. Então, nós queremos permitir. Então, com o andar do tempo, é assim, uma das coisas muito interessantes que nós estamos a ver na escola de Napuca é que a comunidade local já está construindo 4 salas com blocos. Está quase na fase de cobertura. Imagine, concluídas as 4 salas construídas pela comunidade, mais as 5, a escola terá 9 salas. E a escola está muito distante do ensino secundário. Mas muitas crianças daquela escola, se aquela escola de Napuca mais tarde se convertesse em escola secundária, muitas crianças teriam acesso.
19: Gestor de programas da Visão Mundial para os distritos de Rapale e Morropulo, João Bobotella, e a construção de salas melhoradas e equipadas com carteiras no distrito de Morropulo para melhorar o ensino e aprendizagem das crianças naquela região.
15: O Hospital Central de Nampula pretende, nos próximos meses, concentrar-se na melhoria da segurança das suas instalações e dos pacientes que aderam aos seus serviços. Hermínia Francisco.
21: Com efeito, estão para breve a construção de um parque de estacionamento de viaturas privadas e uma casa para acomodação de familiares acompanhantes. Esta informação foi tornada pública pelo respectivo diretor, Frederico Sebastião, à margem da entrega na última terça-feira de uma unidade de cadeiras de roda àquele estabelecimento hospitalar por uma agência bancária nacional. Sebastião entende que o descongestionamento das instalações vai trazer mais tranquilidade e promover melhor gestão dos serviços daquela maior unidade sanitária da região norte do país.
22: O que de imediato nós precisamos fazer, que estamos a trabalhar, é com gestão dos acompanhantes. Como pode ver, nós temos uma equipe que trabalha constantemente a sensibilizar os acompanhantes, que o hospital não é lugar para vir, por exemplo, um doente internado, tem 4 desses acompanhantes. A maior parte desses acompanhantes são do hospital, por exemplo. Temos dificuldade em organização do nosso parque imobiliário. Temos muitos carros, por exemplo, parqueados, temos motas parqueadas de qualquer maneira, o que dificulta, sobremaneira, o serviço de segurança, tanto dos doentes como do patrimônio hospitalar. Então, nós estamos a trabalhar muito no sentido de regularizarmos o uso do parque do hospital.
21: Diretor do Hospital Central de Nampula, Frederico Sebastião. Neste momento, familiares de pacientes internados naquela unidade sanitária são obrigados a aglomerar-se nos corredores enquanto cuidam dos seus doentes. No que toca ao parqueamento de viaturas, vezes sem conta, as ambulâncias do hospital são obrigadas a estacionar em lugares indevidos como resultado da ocupação do parque existente por viaturas privadas.
15: Até esta terça-feira terá alta médica o artista gráfico e doutor honoris causa pelas artes e cultura através da Universidade de Rovuma, Justino Cardoso, que se encontra internado desde o mês passado no Hospital Central de Nampula. A boa nova é trazida pelo repórter Fidalgo Júnior.
9: A garantia do médico internista Kalima Mojerene, afeto ao Hospital Central de Nampula, que acompanha o quadro clínico de Justino Cardoso, um dos reputados rostos das artes gráficas de Nampula, em particular, e do país em geral, há algum tempo. O médico Kalima Mojerene falava em entrevista à Rádio Moçambique na manhã deste domingo, quando foi convidado a avaliar o quadro clínico do decano Justino Cardoso.
10: Está consciente, calmo, já consegue ir a casa de banho e já reconhece todos os familiares. Não teve mais confusão mental. Neste momento, estamos a manter ele cá para completar o tratamento. Provavelmente na terça-feira, amanhã, completamos todo o estudo e na terça-feira, se tudo correr bem, vamos dar alta.
9: O internamento de Cardoso tornou-se público na última semana, tal que mereceu a atenção do governador da província de Nampula, Eduardo Abdullah, que o visitou na tarde da passada sexta-feira, tendo deixado algumas palavras de apreço ao artista.
11: Justino, eu quero-te que fiques bem para que vais fazer a minha caricatura. Vai ficar tudo bem, vais ficar melhor. Agora, o que é preciso, também tens que ajudar os médicos. Seguir toda a medicação que os médicos faltam. Justino, rápidas melhoras para ti.
9: Justino Cardoso é ilustrador moçambicano que iniciou a sua atividade de ilustração em banda desenhada na província de Nampula em 1978. É um dos rostos mais requisitados na sua área, quer na esfera nacional, bem como internacional. Na atualidade.
15: Fidalgo Júnior dando conta de que até esta terça-feira terá alta médica o artista gráfico e doutor honoris causa pelas artes e cultura através da Universidade de Rovuma, Justino Cardoso, que se encontra internado desde o mês passado no Hospital Central de Nampula. A baixa participação feminina nos campeonatos distritais de futebol em Nampula é considerada um desafio histórico neste ponto do país. A constatação é do secretário-geral da Associação Distrital de Futebol em Nampula, Moussa Issufo, segundo o qual o seu organismo tem manifestado grande preocupação com o cenário que reflete barreiras culturais e estruturais nesta região. Moussa Issufo anotou igualmente que na sua agremiação tem implementado medidas concretas para garantir maior inclusão, visibilidade e profissionalização das atletas. Avançou ainda que a persistência de estereótipos de género e o preconceito dificultam a entrada e permanência de mulheres na modalidade desde a base.
0: Eu estou um pouco indignado acerca da modalidade de futebol aqui na província de Nampula. No ano passado tínhamos um campeonato feminino, que neste ano não há nenhuma equipa que filiou a Associação Distrital. Ficamos indignados. O que é que houve? Nós levamos o dinheiro que eles tinham filiado, compramos troféu e demos aquilo que nós tínhamos. Este ano, infelizmente, não apareceu nenhuma equipa. Isso é triste para nós. Acredito que se o governo estivesse a dar uma mão à Associação Distrital em termos de premiação, isso não poderia acontecer. E é triste mesmo. Fazemos um campeonato e outra camada ficar de fora. É pela primeira vez esta época. Em todos os escalões, não temos nenhum escalão que está afiliado à Associação Distrital. Nós estamos a fazer um levantamento para todos os núcleos que estão a organizar os campeonatos sazonais. Vamos entrar nos postos administrativos para falarmos com as pessoas que estão a organizar os campeonatos para levar essas moças para trazer a Associação Distrital.
15: Moussa Issufo, secretário-geral da Associação Distrital de Futebol em Nampula, preocupado com a ausência da camada feminina nos campeonatos distritais da modalidade. Os desportistas em Nampula consideram que o continente africano surpreendeu o mundo ao colocar 9 das suas 10 seleções na fase de qualificação a eliminar 16 avos de final, um feito inédito. Os nossos entrevistados afirmam que a grande surpresa inicial foi que a Cabo Verde, embora eliminada de forma cruel no prolongamento, estreou-se na competição, mas a história fica gravada nas páginas de glórias daquela nação. Estes afirmam que o atual momento da Copa é de muita emoção e afunilamento, já tendo ultrapassado a fase de grupos e os 16 avos de final, com as equipas a disputar os 8 avos de final. As seleções que continuam em prova neste Mundial FIFA 2026 prometem um jogo de alto nível e forte competitividade. Edeutério Matembe e Abubakar Ramadan falaram à nossa reportagem.
1: Já estamos numa fase de mata-mata, uma fase de bate-sai, onde todas as equipas entram a saber que qualquer descuido ficam fora da Copa. Mas eu penso que o Brasil, no seu jogo, entra como favorito. De igual forma, também a Inglaterra entra como favorito. É verdade que a Inglaterra vai jogar com um anfitrião. Mas assistimos ontem um anfitrião a ficar de fora. Mas enfim, são coisas da bola, tudo pode acontecer. Mas eu penso que o Brasil e Inglaterra entram como favoritos a passarem para outra fase.
4: Hoje um jogo bastante equilibrado. O México e Inglaterra. O México é um país anfitrião, mas pronto, a Inglaterra tem aquele jogador que pode fazer diferença. Quando entra a partida, será também um jogo em que todos os conjuntos podem fazer resultado e o Brasil pode vencer. Já surpreendeu e pode fazer já uma diferença, apesar de não estar a jogar na idade. Para mim, o México pode vencer, 1-0, o Brasil 2-1.
15: Edeutério Matembe e Abubakar Ramadan, desportistas em Nampula, afirmando de forma categórica que a fase a eliminar tem sido implacável, ditando a eliminação de gigantes como a Alemanha e a Holanda. Por outro lado, quem segue em frente tem apresentado grande consistência tática e solidez do conjunto. Fechamos assim as cortinas deste Jornal de Nampula de 5 de julho de 2026. Recebo as despedidas de Mahmoud Omar, Carlos do Pedro, e nós voltamos a cruzar caminho assim que pudermos. Até lá, desejamos um bom domingo.
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5: São 13 horas e 17 minutos na República de Moçambique. Pautada a informação, vale recordar que tem mais a partir das 19 horas. Será a altura do Jornal de Nampula, precisamente na sua segunda edição. Vamos prosseguir com a nossa programação neste encontro da tarde. Encontro este que segue para os próximos cerca de 70 minutos de rádio. Recordando que às 13 horas e... se preferir, às 14 horas temos o noticiário em cadeia nacional. Às 14 horas e 30 minutos vamos dar pausa para o Tarde Desportiva, o espaço trazido pelos colegas em Mácoa da nossa rádio e dos restantes emissores provinciais, no caso específico de Gaza, não, de Nampula, Niassa, Cabo Delgado e Zambézia. Ao certo, é uma emissão regional em Mácoa que irá olhar de sobremaneira o andar da edição, portanto, deste ano da Copa do Mundo do Futebol, que acontece em Canadá, México e Estados Unidos da América. 13h18, a nossa montra sonora segue na grelha da rádio. Boa tarde.
6: Da Academia Militar Marechal Samora Machel, passamos a apresentar o edital do concurso de admissão de estudantes para o ano acadêmico de 2027. A Academia Militar Marechal Samora Machel é um estabelecimento de ensino superior militar que ministra cursos de licenciatura e desenvolve atividades de ensino, investigação e extensão, tendo como finalidade principal a formação de oficiais para os quadros permanentes das Forças Armadas e Defesa de Moçambique. Considerando que o regime de admissão aos cursos de licenciatura na Academia Militar é idêntico aos dos estabelecimentos de ensino superior público, sem prejuízo das exigências específicas inerentes à natureza militar dos cursos, ao abrigo do artigo 34 do Estatuto da Academia Militar, aprovado pelo Decreto número 62/2003, de 24 de dezembro do Conselho de Ministros, conjugado com o artigo 101 do respectivo regulamento, aprovado pelo Diploma Ministerial número 65/2005, de 2 de março, torna-se público que as inscrições para o concurso de admissão de estudantes ao ano acadêmico de 2027 decorrem de 8 de junho a 8 de julho de 2026. Nesse contexto, para o presente concurso, as inscrições serão feitas via online através dos links inscrição.am.ac.mz ou www.am.ac.mz. Querendo, os candidatos podem de igual modo proceder às inscrições de forma presencial nos centros provinciais de recrutamento e mobilização. Finalidade: a. Para o concurso de 2027, cujas vagas por curso constam do quadro abaixo, os candidatos serão submetidos aos exames de admissão nas disciplinas igualmente indicadas no referido quadro. Grupo 1. Infantaria, 55 vagas, Português e Matemática. Condições: 12ª A, B e C do Sistema Nacional de Educação ou equivalente. Reconhecimento das tropas, 10 vagas, Português e Matemática, 12ª A, B e C do Sistema Nacional de Educação ou equivalente. Blindados, 15 vagas, Português e Matemática, 12ª A, B e C do Sistema Nacional de Educação ou equivalente. Fuzileiros Navais, 10 vagas, Português e Matemática, 12ª A, B e C do Sistema Nacional de Educação ou equivalente. Grupo 2, Administração Militar, 10 vagas, Português e Matemática, 12ª A, B e C do Sistema Nacional de Educação ou equivalente. Grupo 3, Educação Cívico-Patriótica, 15 vagas, Português e História, 12ª A ou equivalente. Grupo 4, Engenharia Militar, 10 vagas, Matemática e Física. Instituto Industrial 12ª B e C do Sistema Nacional de Educação ou equivalente. Engenharia Mecânica Naval, 10 vagas. Matemática e Física, Instituto Industrial 12ª B e C do Sistema Nacional de Educação ou equivalente. Engenharia Mecânica de Aviação, 10 vagas. Matemática e Física, Instituto Industrial 12ª B e C do Sistema Nacional de Educação ou equivalente. Navegação Marítima, 10 vagas. Matemática e Física, Instituto Industrial 12ª B e C do Sistema Nacional de Educação ou equivalente. Engenharia Eletrônica Militar Radiotécnica, 10 vagas. Matemática e Física, Instituto Industrial 12ª B e C do Sistema Nacional de Educação ou equivalente. Engenharia Eletrônica Militar Comunicações, 15 vagas. Matemática e Física, Instituto Industrial 12ª B e C do Sistema Nacional de Educação ou equivalente. Artilharia Terrestre, 10 vagas. Matemática e Física, Instituto Industrial 12ª B e C do Sistema Nacional de Educação ou equivalente. Piloto Aviador, 10 vagas. Matemática e Física, Instituto Industrial 12ª B e C do Sistema Nacional de Educação ou equivalente. Total de vagas, 200. Condições de admissão. Candidatos civis e militares. B. Ser candidato. Ser cidadão moçambicano originário. C. Ter idade mínima de 19 anos até 31 de janeiro de 2027. D. Não completar até 31 de janeiro de 2027 23 anos para os candidatos civis e 26 anos para os militares. E. Caso seja candidato militar, estar na efetividade de serviço no mínimo em 8 de julho de 2026. F. Ter no mínimo 1,60 metros de altura. G. Não ter antecedentes criminais. H. Possuir a robustez física indispensável ao exercício da profissão militar. I. Estar em situação militar regular, tendo cumprido as obrigações militares fixadas na Lei do Serviço Militar. J. Não ter sido eliminado do serviço militar por motivos disciplinares ou por incapacidade para o mesmo. K. Não ter sido eliminado por qualquer motivo da Academia Militar. L. Ter concluído a 12ª classe do Sistema Nacional de Educação ou possuir a habilitação legalmente equivalente. M. Realizar o exame de admissão à Academia Militar nas disciplinas específicas estabelecidas para cada curso, desde que as possua no seu certificado. N. Satisfazer os pré-requisitos fixados para os cursos da Academia Militar. O. Satisfazer o perfil do cadete da Academia Militar, conforme estabelecido no regulamento do concurso. P. Demonstrar aptidão física, psicológica e mental. Q. Para candidatos do gênero feminino, é permitido apenas um furo para uso de adorno em cada orelha. R. Para todos os candidatos, não é permitido possuir quaisquer furos no corpo, nem tatuagens, cicatrizes e postura física que comprometam o decoro militar. S. Apresentar-se de forma condigna, não atentatória à moral e aos bons costumes. Os documentos a serem apresentados, quer por candidatos civis, quer por candidatos militares, são os seguintes. 1. Requerimento ao comandante da Academia Militar, impresso próprio da Academia Militar, devendo baixar depois de preenchimento de dados no sistema. 2. Questionário impresso próprio da Academia Militar, devendo baixar depois do preenchimento de dados no sistema. 3. Fotocópia autenticada do bilhete de identidade. 4. Registro criminal passado nos 3 meses que precedem a data de entrega. 5. Declaração militar. 6. Certidão narrativa completa. 7. Duas cópias autenticadas do certificado de habilitações literárias contendo obrigatoriamente as classificações obtidas. Serão aceites apenas documentos emitidos por estabelecimentos de ensino reconhecidos pelo Ministério da Educação e Cultura. Acabamos de apresentar o edital do concurso de admissão de estudantes para o ano acadêmico de 2027 da Academia Militar Marechal Samora Machel.
7: Vaquemara, recebemos o seguinte convite para a participação da ronda de reuniões de consulta pública para a apresentação dos resultados do censo e inventário patrimonial da proposta do projeto da nova mina de Mualade da Queimar, província de Nampula. A Queimar pretende minerar o novo depósito de Mualade, situado a aproximadamente 800 metros ao norte do depósito de Pelivile, atualmente em operação, ambos dentro da concessão mineira da Queimar. A operação de mineração é necessária para garantir a continuidade do fornecimento de matéria-prima para manter a taxa de produção atual de 1,2 milhão de toneladas de ilmenita, além dos coprodutos do zircão e rutilo. A mina de Mualade foi classificada pelo Ministério da Agricultura, Ambiente e Pescas como sendo de categoria A+, sendo obrigatório a elaboração de um estudo de impacto ambiental. Para a elaboração do plano de reassentamento, parte integrante do EIA, foi contratada a empresa Coastal Environmental Service Mozambique, que está a elaborar o PR de acordo com o decreto número 31/2012, Regulamento sobre o processo de reassentamento resultante de atividades económicas e diploma ministerial número 156/2014, diretiva técnica do processo de elaboração e implementação dos planos de reassentamento. O projeto proposto irá desencadear o reassentamento econômico em 6 comunidades. Da forma a dar continuidade a este processo, a SES vem por este meio informar ao público e as partes interessadas que pretende realizar mais uma ronda de consultas públicas do plano de reassentamento entre os dias 14 e 16 de julho de 2026. Esta será a segunda ronda de consultas públicas para as comunidades de Namaíza, Sé, Muholone, Mpuiri, Katoa e Nampeia, e a primeira ronda de consultas para a comunidade de Pelivile. A reunião com a comunidade de Pelivile decorrerá nas instalações da sede da localidade de Pelivile. As consultas serão realizadas de acordo com o calendário, com o objetivo de apresentar os resultados do censo e inventário patrimonial. Os resultados das discussões sobre compensações e terra alternativa para o reassentamento econômico. Local, Comunidade de Maíz e Sé, dia 14 de julho de 2026, às 9 horas. Comunidade de Muholone, dia 14 de julho de 2026, às 14 horas. Comunidade de Ipuiri, 15 de julho de 2026, às 9 horas. Comunidade de Katoa, 15 de julho de 2026, às 14 horas. Comunidade de Nampeia, dia 16 de julho de 2026, às 9 horas. E, finalmente, a comunidade de Pelivile, dia 16 de julho de 2026, às 14 horas. O resumo não técnico do projeto de Mualade está disponível para consulta pelo público nos seguintes locais. A Direção Nacional do Ambiente e Mudanças Climáticas, Maputo, a Direção Provincial de Desenvolvimento Territorial e Ambiente de Nampula, a Secretaria da Administração do Distrito de Moma, a Secretaria da Localidade de Pelivile, no site da SES, http://www.sesnet.co/ public-documents, escritório da Kemar em Topuito. Para mais informações, contacte 6 pelo telefone 87-80-24-483, e-mail.book@cesnet.co.za, equipa de relações comunitárias da Kemar. Roda Mabuluco pelo telefone 84-49-78-054 ou através do e-mail mabuluco@queimarmos.com ou Joana Abílio pelo telefone 84-71-46-017 ou ainda através do e-mail jabilu@queimarmos.com. Acabamos de apresentar um convite para participação de ronda de reuniões de consulta pública para apresentação dos resultados do censo e inventário patrimonial da proposta do projeto da nova mina de Mualade da Kemar, província de Nampula.
5: Treze e 32 minutos, um pouco de música e depois voltaremos à nossa publicidade. Seguimos a Sofala, ao encontro do Sr. Jorge Mamad, para cantar-nos Mulher Mãe.

Jorge Mamad, uma voz incontornável da música do centro do país, no caso específico da província de Sofala, mas que também é um símbolo da nossa música nacional, trouxe-nos este seu ritmo, este seu número, que sem dúvida continua a ser razão de inspiração para vários homens, de modo a fazerem tributo às suas companheiras, que ao fim do dia são, obviamente, ao fim e ao princípio, e também durante o dia, são uma fonte de homenagem, tendo em conta o trabalho, a dedicação e o ser mulher, que sem dúvida carregam no meio da família, também da comunidade. Elas merecem. 13 horas e 37 minutos e a música segue aqui na rádio. A Rija gosta desta música. Um abraço a Rija, que está conectada à nossa rádio. Mas também ao vosso auditório, que desde as primeiras horas está ligado ao emissor provincial de Nampula da Rádio Moçambique. Vamos ouvir Poia. Uma meditação a Deus, ao nosso Criador, até porque hoje é domingo, um dia bom este para estar em comunhão com Deus, de modo a termos uma semana repleta de êxitos, uma semana de muitas conquistas, de muita bênção, de muito amor para dar e receber, muito perdão para dar aos demais, ao próximo. Poia é uma meditação que irradia ali. Este artista de Nampula, baseado na capital moçambicana, nos leva e convida a levar-nos a bem de todos durante esta semana e também para os próximos tempos. Esta canção faz parte do álbum Nine, o primeiro de originais de Raja, o Ali, e segue aqui nas ondas da rádio.

dilema do dia a dia na vida de muitos casais. Retratado neste Money, o mais recente trabalho musical da jovem Filomena Maricoa, de Nampula. A caminho das 14, roubamos musicalmente a Angola para ouvir Hosana. É um pedido a Deus de uma mulher que, depois de envolver-se em uma vida dos, vê-se, portanto, esta relação a esmoronar-se. No entanto, devido a vários contrastes deste outro lado, do lado do seu parceiro, este mesmo ex-parceiro volta a despertar um outro interesse da sua parceira, da sua anterior parceira. E aqui, Seth Tanz, o autor deste Hosana, clama a Deus para que este mesmo Deus afaste este ex-parceiro, porque está a complicar. E acontece muito. Está a complicar a vida da ex. Música bonita. Para ouvir em tarde de domingo, aqui na rádio.

Esta história pode ser parecida com a sua. Oxalá que tenha tido a sua história um final feliz. E se não for o caso, oxalá que a breve trecho possa ter um final, obviamente, feliz. Agora, uma coisa certa. O ex-Iquinera e a Luqui estão a tremer. Porque é para ouvir a seguir. Inete Temela.

0: Reside em Nampula esta jovem, chama-se Nádia Eusébio Achaue, pode chamá-la de crioula. Não é tão emergente na nossa música, o certo é que teve uma paragem, decidiu regressar, regressou forte, crioula. Autora de Mama, ou Mamá, o título desta canção que o ouvinte acompanha aqui na Rádio Moçambique, toca com exclusividade, entretanto esta música já tem 48 horas disponível no mercado e canta sobre o lado não tão amargo.
1: Mamãe, nesta chamada não é para discutir. É que a Gilda e o meu marido estão me atraindo.
0: Tinha que ser Gilda. Crioula, uma vez mais aqui na rádio para este domingo tarde de 5 de julho. Estamos a caminho das 2 da tarde. E vamos fechar a hora com Mamá, uma vez mais, da crioula.

0: Há mais música e conversa ao longo desta emissão para os próximos minutos, que para já convidamos o ouvinte a ficar connosco. Esta é a Rádio Moçambique, Emissora Provincial de Nampula, que transmite a sua emissão na língua oficial em tarde de 5 de julho. Sabemos nós que nesta data o ouvinte colhe a sua rosa no jardim da primavera, por isso mesmo desejamos-lhe então votos de um feliz aniversário. É que o 5 de julho se repita por muitos e longos anos, obviamente repleto de muitas felicidades. São 14 horas em Moçambique.
1: Notícias a esta hora, apresentadas por Adérito Lipang. Muito boa tarde.
2: Boa tarde, Albertina Pascoal e ouvinte. O presidente da República, Daniel Chapo, procede esta segunda-feira em Maputo à abertura da Conferência Nacional do Ensino Superior. O evento realiza-se sob o lema Construindo um Plano Estratégico Inclusivo, Transformador e Relevante para o Desenvolvimento Sustentável de Moçambique. De acordo com um comunicado, a conferência vai reunir decisores políticos, comunidade acadêmica, sociedade civil e parceiros de cooperação com o objetivo de debater o Plano Estratégico do Ensino Superior rumo à elevação da qualidade, assim como a expansão do ensino superior e o alinhamento da investigação científica com o desenvolvimento do país. Servirá igualmente para aprovar novas qualificações e reformas curriculares que visam garantir maiores oportunidades de empregabilidade aos graduados, assim como enriquecer a investigação científica. O administrador do distrito de Massangena, em Gaza, refuta as alegações segundo as quais está a ocorrer a exploração ilegal de diamantes na região. O administrador de Massangena, Sancho Umbana, diz tratar-se de especulações que derivam do fato de existir empresas em prospeção de diamantes e outros minerais desde o ano de 2001.
3: Há este entendimento e a nossa comunidade é a primeira linha de defesa, porque as pessoas estranhas que vêm ao nosso distrito são elas primeiras a denunciar. E estamos satisfeitos com o trabalho recentemente feito pela empresa Torel, que estamos a aguardar pelos relatórios laboratoriais que vão dizer de facto que há condições para se avançar. O que nós queremos é que essas empresas saiam rapidamente daquilo que é o plano de estarem cadastradas, mas que estejam a trazer oportunidades de emprego para nós jovens.
2: Administrador de Massangena, Sancho Umbana. No país está vedada a utilização de lenha proveniente de árvores de espécies nativas para a cura do tabaco virgínia, uma das culturas de rendimento de maior valor comercial no mercado internacional. O anúncio foi feito este fim de semana na cidade de Tete pelo ministro da Agricultura, Ambiente e Pescas, Roberto Albino, durante a visita às instalações de uma empresa do fomento da cultura do tabaco.
4: Não vamos autorizar que seja utilizada lenha de árvores nativas para a cura do tabaco. Isso está claro e temos que passar essa mensagem aos produtores. E também há uma falsa impressão de que o tabaco virgínia dá mais dinheiro que o barley. Mas, na verdade, isso só é possível onde você tem acesso fácil à linha comercial. Porque se for numa região onde a linha comercial tem que viajar muitos quilómetros até ao produtor, aquela vantagem toda desaparece. E nós vamos continuar a incentivar que os produtores continuem a produzir o tabaco barley, porque, de facto, o tabaco virgínia pode ser um desafio quando se trata de fazer o equilíbrio entre a produção e a conservação das nossas florestas.
2: Ministro da Agricultura, Ambiente e Pescas, Roberto Albino. O governo do distrito de Xeringoma, em Sofala, está a vedar com cerca elétrica as zonas de produção agrícola consideradas propensas ao conflito homem-fauna bravia. A ação, segundo o diretor do Serviço Distrital de Atividades Económicas de Xeringoma, Ângelo Johnny, visa proteger as culturas agrícolas e promover uma convivência segura entre as pessoas e os animais selvagens.
5: Toda a zona de conflito nós já mapeamos. Temos o caso de Mazamba Nhansole, que está no mesmo limite com o Parque Nacional. Lá tem havido muito conflito de elefante e hipopótamo e búfalo. Temos o caso de Xamba, búfalo e hipopótamo. Xibondo, búfalo, é a maior da sua maioria, búfalo. Maciambosa, hipopótamo. Zangwa, Pungo e Matondo, é mais crocodilo.
2: Diretor do Serviço Distrital de Atividades Económicas de Xeringoma, Ângelo Johnny. A secretária-geral da OMM, Organização da Mulher Moçambicana, Cidália Chauque, pede maior vigilância por parte desta camada social no combate ao consumo, venda e tráfico de drogas e bebidas alcoólicas envolvendo adolescentes. Falando no final da visita de trabalho de 3 dias à província de Manica, Cidália Chauque diz que o consumo, venda e tráfico de drogas e bebidas alcoólicas é por vezes feita por mulheres, alertando para o combate e reforço no seu papel nas famílias.
6: Esta força que nós temos como mães, devemos usar para nós reduzirmos e estancar a destruição das nossas famílias. É uma situação muito preocupante. Temos que ser nós mães a não permitirmos que os nossos filhos, a não permitirmos que nas escolas entre droga. Porque a partir do momento em que a droga entra nas escolas, nós temos uma geração de juventude destruída.
2: Secretária-Geral da OMM, Cidália Chauque. Na atualidade internacional, o governo da República Democrática do Congo elevou hoje para 492 o número de mortos e para 1.528 os casos confirmados do surto de ébola declarado no leste do país a 15 de maio, segundo o mais recente boletim do Ministério Congolês da Comunicação e dos Média. Com dados recolhidos até quinta-feira, a taxa de letalidade situa-se atualmente nos 32,2%. Além disso, 628 doentes encontram-se em isolamento ou hospitalizados, enquanto outras 239 pessoas recuperaram da doença. A taxa de rastreio de contactos é de 81,5%, estando 9.971 desses contactos sob vigilância. Apresentamos as notícias das 14 às próximas às 18 horas.

0: Quando nós estamos a criar programas de apoio à mulher moçambicana, é para empoderar a mulher e, consequentemente, ajudarmos a combater estes males. Por isso, queremos incentivar para que as mulheres possam se organizar em associações, cooperativas, grupos produtivos, para aceder a estes financiamentos, de forma individual ou coletiva. Nós vamos capacitar estas mulheres
1: primeiro,
0: para produzirem melhor, fazer melhor os seus negócios.
2: Presidente da República, Daniel Chapo.
3: Está pautada a informação e notícias neste que foi o regresso de Adérito Lipang da nossa redação central, o seu regresso na grelha da rádio para atualizar a informação em notícias. São 14 horas e 6 minutos e meio em Moçambique.
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3: Entramos para os próximos 23 minutos de rádio com mais música e informação. Antes, a nossa montra sonora.
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7: Do Conselho Executivo Provincial de Nampula, recebemos o seguinte comunicado relativo ao reajuste de tarifas de transporte interdistrital de passageiros. 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
3: Quatorze horas e 11 minutos em Moçambique. Balega, mamã. Chama-se Ringo. Kaule. Ringo Majingos. Balega. Majingos. Autor de Baleca. Não.

É natural da África do Sul, na região de Pedilhe, província do Ceará, no próximo 12 de dezembro de 2026, porque nasceu a 12 de dezembro de 64, Ringo Mangiagose celebra 62 anos de idade. Artista que se destacou em um grupo de a capela na escola e posteriormente como cantor do grupo Kwezi. Em 1986, ele se juntou ao grupo Afro Jazz Peto, que se tornou um favorito crossover com Alan Cameron, um membro do Peto. Ele formou Jaco Mo, onde sua versatilidade vocal foi estabelecida. O álbum Vulcani, Wake Up, lançado em 1996, que é uma expressão do Ukweroka, ritmos inspirados por cantores tradicionais locais, trouxe sua famosa assinatura de som. Mikey Koz, o Ringo, que nos trouxe Baleca, é reconhecido por seus trabalhos em várias categorias, incluindo Melhor Artista de Música de Cabo de Ouro e Melhor Artista da África do Sul nas premiações do Sama e Cora. E da África do Sul, seguimos para Angola. Seguimos a Angola para ouvir o Sr. Kiyoki Adaf. Para esta tarde, traz-nos Lola.

Obrigado, Kiyako. De certeza que estamos com saudades das suas interpretações dos seus trabalhos. E voltamos à terra, voltamos a Moçambique. Depois de termos parado por África do Sul e Angola, voltamos para ouvir Cecília de Idrissi Ibad, ou simplesmente Idrissi Aidi, a caminho das 14h30.

É música nova. No mercado está há menos de 6 horas. É uma composição de Maizen Bunikis e Filomena Maricoa. Foi produzida pela Maikeras Beats, Estúdios 258.

da iTunes, a distribuição de Alexandre Macumbi. Alô, é o título desta canção de Mais Embuniquis e Filomena Maricoa, artistas de Cabo Delgado e Nampula, respectivamente. Conduzem-nos já ao momento final deste encontro da tarde de domingo aqui na sua e nossa estação. A emissão em português vai ficando por aqui, mas temos mais já em Macuá para os próximos minutos e horas nesta esquina sonora. Meu nome é Fidalgo Júnior, foi com muito bom gosto, digo, foi com gosto que acompanhei-lhe ao longo desta jornada de aproximadamente 5 horas de rádio. Um grande abraço, saio convicto de que voltarei a estar consigo numa próxima ocasião e até lá desejo-lhe um bom domingo.

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2: Já estamos numa fase de mata-mata, uma fase de bate-sai, onde todas as equipas entram a saber que qualquer descuido ficam fora da Copa. Mas eu penso que o Brasil, no seu jogo, entra como favorito. De igual forma, também a Inglaterra entra como favorito. É verdade que a Inglaterra vai jogar com um anfitrião. Mas assistimos ontem um anfitrião a ficar de fora. Mas enfim, são coisas da bola, tudo pode acontecer. Mas eu penso que Brasil e Inglaterra entram como favoritos a passarem para outra fase.
3: Hoje o jogo bastante equilibrado. O México e Inglaterra. O México é um país anfitrião, mas pronto, a Inglaterra tem aquele jogador que pode fazer diferença. Quando entra a partida, será também um jogo em que todos os conjuntos podem fazer resultado e o Brasil pode vencer. Já surpreendeu e pode fazer já uma diferença, apesar de não estar a jogar na Ibar. Para mim, o México pode vencer, 1-0, o Brasil deu jogo.
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0: 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Boa noite!
1: Atualização informativa a esta hora por Gerson Gemis. Boa noite.
2: Helena Pitouro e caro ouvinte, muito boa noite. O Presidente da República, Daniel Chapo, procede esta segunda-feira em Maputo à abertura da Conferência Nacional do Ensino Superior. O evento realiza-se sob lema Construindo um Plano Estratégico Inclusivo, Transformador e Relevante para o Desenvolvimento Sustentável de Moçambique. De acordo com o comunicado, a conferência vai reunir decisores políticos, comunidade académica, sociedade civil e parceiros de cooperação, com o objetivo de debater o Plano Estratégico do Ensino Superior, rumo à elevação da qualidade, assim como à expansão do ensino superior e o alinhamento da investigação científica com o desenvolvimento do país. O documento refere ainda que o evento servirá igualmente para aprovar novas qualificações e reformas curriculares que visam garantir maiores oportunidades de empregabilidade aos graduados, assim como enriquecer a investigação científica. O administrador do distrito de Massangena, em Gaza, refuta as alegações segundo as quais está a ocorrer a exploração ilegal de diamantes na região. Sancho Umbana diz tratar-se de especulações que derivam do facto de existirem empresas em prospeção de diamantes e outros minerais desde o ano de 2001.
3: Há este entendimento e a nossa comunidade é a primeira linha de defesa, porque as pessoas estranhas que vêm ao nosso distrito são elas primeiras a denunciar. E estamos satisfeitos com o trabalho recentemente feito pela empresa Torel, que estamos a aguardar pelos relatórios laboratoriais que vão dizer de facto que há condições para se avançar. O que nós queremos é que essas empresas saiam rapidamente daquilo que é o plano de estarem cadastradas, mas que estejam a trazer oportunidades de emprego para nós jovens.
2: Administrador de Massangena, Sancho Umbana. No país, está vedada a utilização de lenha proveniente de árvores de espécies nativas para a cura do tabaco Virgínia, uma das culturas de rendimento de maior valor comercial no mercado internacional. O anúncio foi feito este fim de semana na cidade de Tete pelo ministro da Agricultura, Ambiente e Pescas, Roberto Albino, durante a visita às instalações de uma empresa do fomento da cultura do tabaco.
4: Não vamos autorizar que seja utilizada lenha de árvores nativas para a cura de tabaco. Isso está claro e temos que passar essa mensagem aos produtores. E também há uma falsa impressão de que o tabaco Virgínia dá mais dinheiro que o barley. Mas, na verdade, isso só é possível onde você tem acesso fácil à linha comercial. Porque se for numa região onde a linha comercial tem que viajar muitos quilómetros até ao produtor, aquela vantagem toda desaparece.
2: Ministro da Agricultura, Ambiente e Pescas, Roberto Albino. O governo do distrito de Xirangoma, em Sofala, está a vedar com cerca elétrica as zonas de produção agrícola consideradas propensas ao conflito homem-fauna-bravia. A ação, segundo o diretor do Serviço Distrital de Atividades Económicas de Xirangoma, Ângelo Jone, visa proteger as culturas agrícolas e promover uma convivência segura entre as pessoas e os animais selvagens.
5: Toda a zona de conflito nós já mapeamos. Temos o caso de Mazamba Nhansole, que está mesmo limite com o Parque Nacional. Lá tem havido muito conflito de elefante e búfalo. Temos o caso de Inxamba, búfalo e hipopótamo. Xibondo, búfalo, é bairro da família búfalo. Maciambosa, hipopótamo. Zangwa, Pungo e Matondo, é mais crocodilo.
2: Diretor do Serviço Distrital de Atividades Económicas de Xirangoma, Ângelo Jone. A secretária-geral da Organização da Mulher Moçambicana pede maior vigilância por parte desta camada social no combate ao consumo, venda e tráfico de drogas e bebidas alcoólicas envolvendo adolescentes. Falando no final da visita de trabalho de 3 dias à província de Manica, Cidália Chouque disse que o consumo, venda e tráfico de drogas e bebidas alcoólicas é por vezes feita por mulheres, alertando para o combate e reforço do seu papel nas famílias.
6: Esta força que nós temos como mães, devemos usar para nós reduzirmos e estancar a destruição das nossas famílias. É uma situação muito preocupante. Temos que ser nós mães a não permitirmos que os nossos filhos, a não permitirmos que nas escolas entre droga. Porque a partir do momento em que a droga entra nas escolas, nós temos uma geração de juventude destruída.
2: Secretária-Geral da OMM, Cidália Chouque. Na atualidade internacional, o governo da República Democrática do Congo elevou hoje para 492 o número de mortos e para 1.528 os casos confirmados de surto de ébola, declarado no leste do país a 15 de maio. Segundo o mais recente boletim do Ministério Congolês da Comunicação, a taxa de letalidade situa-se atualmente nos 32%. Fechamos com o tempo. As cidades de Tete e Pemba poderão ser esta segunda-feira as mais quentes do país, com 30 graus centígrados de temperatura máxima, seguidas por Beira e Quelimane com 27. Para Inhambane, Maputo, Nampula, Vilanculo e Xai-Xai prevê-se uma máxima de 26 graus. Chimoio 21 e finalmente a cidade de Lixinga poderá ser a mais fresca do país, com 19 graus centígrados de temperatura máxima. Ouvinte, apresentamos as notícias das 18. Acompanhe as próximas às 19 horas e 30 minutos inseridas no Jornal da Noite.

0: Zatoraji 10 minutos. Do Máximo Jorge, uma morera. 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

18 horas e 17 minutos. Não era que 18 minutos. 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
1: São exatamente 19 horas.
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1: Muito boa noite, amigo ouvinte. Chamo a sua atenção para a escuta já a seguir do Jornal de Nampula, hoje com a edição e a apresentação de Calixto Pedro. Boa audição.
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3: Mais de 1.500 alunos da Escola Primária de Napuco, localidade de Cazuzo, distrito de Morropolo, em Nampula, vão receber aulas em melhores condições com a conclusão em agosto próximo de 5 salas de aulas com materiais convencionais equipados com mobiliário. A baixa participação feminina nos campeonatos distritais de futebol em Nampula é considerada um desafio histórico neste ponto do país. Estas são linhas de força que perfaz o perfil editorial do Jornal de Nampula, do Missão Provincial da Rádio Moçambique. O desdobramento destes e outros assuntos. E daqui a pouco, Mahmoud Omar, Calixto Pedro, fazem votos para que tenham uma ótima audição. Mais de 1.500 alunos da Escola Primária de Napuco, localidade de Cazuzo, distrito de Morropolo, em Nampula, vão receber aulas em melhores condições com a conclusão em agosto próximo de 5 salas de aula com materiais convencionais equipados com mobiliário. Assuntos para acompanhar lá mais adiante. Para já, Nelson Tatanha.
4: O presidente da Associação para Ação e Promoção Ambiental de Nampula, Fernando Ali, insta as comunidades a evitarem as queimadas descontroladas com vista à proteção do ecossistema terrestre. Falando recentemente em Namitil, sede distrital de Mugvolas, em Nampula, o presidente da Associação para Ação e Promoção Ambiental de Nampula pediu aos líderes comunitários e à população em geral para o controlo e combate a este mal por conta da aproximação do período das queimadas descontroladas. Fernando Ali clarificou ainda que as queimadas provocam vários problemas, como a destruição do sistema de produção e, para o caso de Mugvolas, maior produtor de caju e gado bovino no país, as queimadas retrocedem a produção cajuícola e o crescimento do pasto.
5: As queimadas estragam os nossos cajueiros, queimam os nossos celeiros, queimam os pastos onde comem os nossos animais. Nós já vivemos um momento em que muitos animais aqui em Mugvolas morreram por causa de falta de pasto. Esse pasto foi devorado por causa de fogo. Vamos falar disso aqui no dia a dia, papais régulos, mamás matronas e todos aqueles cheques das mesquitas, os anciãos das igrejas, os pastores. Lá depois de cada missa, vamos tocar assunto das queimadas. As queimadas destroem, as queimadas estragam a economia do povo, queimam as nossas próprias casas.
4: Presidente da Associação para Ação e Promoção Ambiental de Nampula, Fernando Ali, e o mal das queimadas descontroladas, ação que provoca vários problemas, principalmente às famílias do setor agrícola.
3: No distrito de Mugvolas, na província de Nampula, está em curso a remessa de projetos para a segunda fase do Fundo de Desenvolvimento Local FIDEL para o ano de 2026.
4: Nesta fase, a novidade vai para a reserva de 10% do valor global para financiar projetos nas indústrias culturais e criativas, iniciativa do Governo Provincial de Nampula que visa apoiar artistas, associações e pequenas empresas locais, impulsionando a geração de empregos e a valorização do talento cultural na região. Falando recentemente em Namitil, a sede do distrito de Mugvolas, em Nampula, a administradora distrital Felisberta Joaquim disse que a primeira fase do FIDEL financiou 269 projetos que resultaram em 917 postos de emprego.
6: Para o ano de 2026, já está em curso a remessa de projetos para o Fundo de Desenvolvimento Econômico Local. Esta segunda fase, o bolo que o distrito receber, teremos 10% para olharmos a área de indústrias culturais. É mais-valia para o nosso distrito. distrito para a nossa juventude.
4: A administradora de Mugovolas em Nampula, Felisberta Joaquim, e a reserva de 10% da segunda fase do FIDEL para o financiamento aos projetos ligados a indústrias culturais e criativas com vista a abranger setores que utilizam a criatividade, o talento individual e o património cultural como principais matérias-primas para gerar renda e emprego através da produção, promoção e comercialização de bens e serviços.
3: No distrito de Mugovolas, na província de Nampula, está em curso a remessa de projetos para a segunda fase do Fundo de Desenvolvimento Local, FIDEL, para o ano de 2026. Agora sim, voltamos a uma das notas do destaque. Mais de 1.500 alunos da Escola Primária de Napuco, localidade de Cazuzo, distrito de Morropula, em Nampula, vão receber aulas em melhores condições, com a conclusão em agosto próximo de 5 salas de aula com materiais convencionais e equipada com mobiliários. Alban Xavier.
7: As obras que contam com financiamento da organização não-governamental Visão Mundial Moçambique estão avaliadas em mais de 5 milhões de meticais. O gestor de programas na Visão Mundial para os distritos de Rapale e Morropula, João Bobotella, disse que a obra contempla também a construção de sanitários públicos para melhorar o saneamento do meio nas escolas da região. João Bobotella explicou que o objetivo da Visão Mundial tem em vista a criação de condições essenciais para que os alunos se sintam moralizados ao processo de ensino e aprendizagem.
8: Se nós queremos que a criança atinja o pleno potencial, uma das premissas básicas é que a criança atenda a escola. Não apenas até o nível, digamos, sexta classe onde termina, mas tem que ir até além. Portanto, nós estamos a criar condições para que a criança tenha espaço na escola até completar todos os níveis de ensino que são providenciados naquela comunidade. E também tirar essas crianças que, querendo continuar, não têm possibilidade, porque na comunidade onde está inserida não existe aquele nível. Então, nós queremos permitir. Então, com o andar do tempo, é assim, uma das coisas muito interessantes que nós estamos a ver na escola de Napuca é que a comunidade local já está a construir 4 salas com blocos. Está quase na fase da cobertura. Imagina, concluídas as 4 salas construídas pela comunidade, mais das 5, a escola terá 9 salas. E a escola está muito distante do ensino secundário. Mas muitas crianças daquela escola, se aquela escola de Napuca mais tarde se convertesse em escola secundária, muitas crianças teriam acesso.
7: Gestor de programas da Visão Mundial para os distritos de Rapale e Morropula, João Bobotella, e a construção de salas melhoradas e equipadas com carteiras no distrito de Morropula para melhorar o ensino e aprendizagem das crianças naquela região.
3: Até esta terça-feira terá alta médica o artista gráfico e doutor honoris causa pelas artes e cultura através da Universidade de Rovuma, Justino Cardoso, que se encontra internado desde o mês passado no Hospital Central de Nampula. A boa nova é trazida pelo repórter Fidalgo Júnior.
9: A garantia do médico internista Kalima Mojerene, afeto ao Hospital Central de Nampula, que acompanha o quadro clínico de Justino Cardoso, um dos reputados rostos das artes gráficas de Nampula, em particular, e do país em geral, há algum tempo. O médico Kalima Mojerene falava em entrevista à Rádio Moçambique na manhã deste domingo, quando foi convidado a avaliar o quadro clínico do decano Justino Cardoso.
10: Está consciente, calmo, já consegue ir a banho e já reconhece todos os familiares. Não teve mais confusão mental. Neste momento estamos a manter ele cá para completar o tratamento. Provavelmente na terça-feira, amanhã, completamos todo o estudo e na terça-feira, se tudo correr bem, vamos dar alta.
9: O internamento de Cardoso tornou-se público na última semana, tal que mereceu a atenção do governador da província de Nampula, Eduardo Abdullah, que o visitou na tarde da passada sexta-feira, tendo deixado algumas palavras de apreço ao artista.
11: Justino, eu quero-te que fiques bem para que vais fazer a minha caricatura. Vai ficar tudo bem, vais ficar melhor. Agora, o que é preciso, também tens que ajudar os médicos. Seguir toda a medicação que os médicos falam. Justino, rápidas melhoras para ti.
9: Justino Cardoso é ilustrador moçambicano que iniciou a sua atividade de ilustração em banda desenhada na província de Nampula em 1978. É um dos rostos mais requisitados na sua área, quer na esfera nacional, bem como internacional. Na atualidade.
3: Fidalgo Júnior dando conta de que até esta terça-feira terá alta médica o artista gráfico e doutor honoris causa pelas artes e cultura através da Universidade de Rovuma, Justino Cardoso, que se encontra internado desde o mês passado no Hospital Central de Nampula. A baixa participação feminina nos campeonatos distritais de futebol em Nampula é considerada um desafio histórico neste ponto do país. A constatação é do secretário-geral da Associação Distrital de Futebol em Nampula, Moussa Issoufou, segundo o qual o seu organismo tem manifestado grande preocupação com o cenário que reflete barreiras culturais e estruturais nesta região. Moussa Issoufou anotou igualmente que na sua agremiação tem implementado medidas concretas para garantir maior inclusão, visibilidade e profissionalização das atletas. Avançou ainda que a persistência de estereótipos de género e o preconceito dificultam a entrada e permanência de mulheres na modalidade desde a base.
12: Eu estou um pouco indignado acerca da modalidade de futebol aqui na província de Nampula. No ano passado tínhamos um campeonato feminino, que neste ano não há nenhuma equipa que filiou a Associação Distrital. Ficamos indignados. O que é que houve? Nós levamos o dinheiro que eles tinham filiado e compramos troféu e demos aquilo que nós tínhamos. Este ano, infelizmente, não apareceu nenhuma equipa. Isso é triste para nós. Acredito que se o governo estivesse a dar uma mão à Associação Distrital em termos de premiação, isso não poderia acontecer. E é triste mesmo. Fazemos um campeonato e outra camada ficar de fora. É pela primeira vez esta época. Em todos os escalões, não temos nenhum escalão que está afiliado à Associação Distrital. Nós estamos a fazer um levantamento para todos os núcleos que estão a organizar os campeonatos sazonais. Vamos entrar nos postos administrativos para falarmos com as pessoas que estão a organizar os campeonatos para levar essas moças para trazer à Associação Distrital.
3: Moussa Issoufou, secretário-geral da Associação Distrital de Futebol em Nampula, preocupado com a ausência da camada feminina nos campeonatos distritais da modalidade. Os desportistas em Nampula consideram que o continente africano surpreendeu o mundo ao colocar 9 das suas 10 seleções na fase de qualificação a eliminar 16 avos de final, um feito inédito. Os nossos entrevistados afirmam que a grande surpresa inicial foi que Cabo Verde, embora eliminada de forma cruel no prolongamento, estreou-se na competição, mas a história fica gravada nas páginas de glórias daquela nação. Estes afirmam que o atual momento da Copa é de muita emoção e afunilamento, já tendo ultrapassado a fase de grupos e os 16 avos de final, com as equipas a disputar os 8 avos de final. As seleções que continuam em prova neste Mundial FIFA 2026 prometem um jogo de alto nível e forte competitividade. Deuterio Matembe e Abubakar Ramadã falaram à nossa reportagem.
13: Já estamos numa fase de mata-mata, uma fase de bate-sai, onde todas as equipas entram a saber que qualquer dos clubes ficam fora da Copa. Mas eu penso que o Brasil, no seu jogo, entra como favorito. De igual forma, também a Inglaterra entra como favorito. É verdade que a Inglaterra vai jogar com um anfitrião, mas assistimos ontem um anfitrião a ficar de fora. Mas enfim, são coisas da bola, tudo pode acontecer. Mas eu penso que o Brasil e a Inglaterra entram como favoritos a passarem para outra fase.
14: Hoje um jogo bastante equilibrado. O México e a Inglaterra. O México é um país anfitrião, mas pronto, a Inglaterra tem aquele jogador que pode fazer a diferença. Quando entra a partida, será também um jogo em que todos os conjuntos podem fazer o resultado e o Brasil pode vencer. Já surpreendeu e pode fazer já uma diferença, apesar de não estar a jogar na idade. Para mim, o México pode vencer, 1-0, o Brasil 2-1.
3: Deuterio Matembe e Abubakar Ramadã, desportistas em Nampula, afirmando de forma categórica que a fase a eliminar tem sido implacável, ditando a eliminação de gigantes como Alemanha e Holanda. Por outro lado, quem segue em frente tem apresentado grande consistência tática e solidez do conjunto. A classe jornalística em Nampula considera a participação da África no Mundial da FIFA 2026 de histórica, dada a determinação e bela prestação de atletas e equipas técnicas dentro e fora das quatro linhas. Apesar de afastamento de maior parte das equipas na fase a eliminar, os nossos entrevistados têm a certeza de que a África vendeu cara à derrota e que as que ainda estão em competição têm uma palavra a dizer. Júlio Sumail, Francisco Ben e Luís Massalo justificam suas palavras pelo fato de muitas das derrotas sofridas no prolongamento depois de longo período em vantagem.
15: Está a ser um campeonato do mundo com boas surpresas, que se diga, para as seleções africanas. Desde logo, mesmo aquelas que foram eliminadas, são equipas que, no meu entender, tinham tudo, jogaram com grandes equipas que poderiam ter passado sem nenhuma dúvida. Infelizmente, por conta de alguma distração, para o concretamento do Congo, que esteve a vencer, também o Senegal, mesmo quase no final do jogo, acabaram cedendo.
16: A África está a ser muito bem representada no Campeonato Mundial, olhando pelos resultados. Eu penso que quer Egito, assim como Marrocos, tem a possibilidade de chegar mais longe nesta competição. Eu acredito que em função do que foi feito desde a primeira fase até a alcançar os quartos finais. Olhando pelo jogo, por exemplo, o desempenho que fez diante de um dos organizadores, no caso, o Canadá, eu penso que não resta dúvida que, no caso...
3: Júlio Sumail, Francisco Ben e Luz Massalo, jornalistas da província de Nampula, vaticinando boa progressão das equipas africanas que ainda continuam em competição no Mundial da FIFA 2026. Fechamos assim as cortinas deste Jornal de Nampula, de 5 de julho de 2026. Recebo as despedidas de Mahmoud Omar, Calisto Pedro, e nós voltamos a cruzar o caminho assim que pudermos.

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1: Muito obrigada pela preferência, amigo ouvinte. Estamos com 19 horas e 16 minutos. Esta continua a ser a Rádio Moçambique a transmitir em direto dos seus estúdios em Nampula. Estivemos hoje com o Calixto Pedro em mais uma edição do Jornal de Nampula. Vamos seguir com informações várias de publicidade até às 19 horas e 30 minutos, altura de trazermos o Jornal da Noite em cadeia nacional. Às 20 horas, em cadeia nacional, teremos o programa Ngoma Moçambique, edição 2026. Eu sou a Hermínia Francisco e estou acompanhada tecnicamente por Graciano Rosário. Boa noite, sinta-se bem na nossa companhia, tenha uma noite bastante repousante, um domingo abençoado.
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3: Do Conselho Executivo Provincial de Nampula, recebemos o seguinte comunicado relativo ao reajuste de tarifas de transporte interdistrital de passageiros. 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Aos utentes, recomenda-se que denunciem quaisquer irregularidades junto das autoridades competentes. 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
2: Vaquemara, recebemos o seguinte convite para a participação da ronda de reuniões de consulta pública para a apresentação dos resultados do censo e inventário patrimonial da proposta do projeto da nova mina de Mualade da Queimar, província de Nampula. A Queimar pretende minerar o novo depósito de Mualade, situado a aproximadamente 800 metros ao norte do depósito de Pelivile, atualmente em operação, ambos dentro da concessão mineira da Queimar. A operação de mineração é necessária para garantir a continuidade do fornecimento de matéria-prima para manter a taxa de produção atual de 1,2 milhão de toneladas de ilmenita, além dos coprodutos do zircão e rutilo. A mina de Mualade foi classificada pelo Ministério da Agricultura, Ambiente e Pescas como sendo de categoria A+, sendo obrigatório a elaboração de um estudo de impacto ambiental. Para a elaboração do plano de reassentamento, parte integrante do EIA, foi contratada a empresa Coastal Environmental Service Mozambique, que está a elaborar o PR de acordo com o decreto número 31/2012, Regulamento sobre o processo de reassentamento resultante de atividades económicas e diploma ministerial número 156/2014, diretiva técnica do processo de elaboração e implementação dos planos de reassentamento. O projeto proposto irá desencadear o reassentamento econômico em 6 comunidades. Da forma a dar continuidade a este processo, a SES vem por este meio informar ao público e às partes interessadas que pretende realizar mais uma ronda de consultas públicas do plano de reassentamento entre os dias 14 e 16 de julho de 2026. Esta será a segunda ronda de consultas públicas para as comunidades de Namaíze, Sé, Muholone, Mpuiri, Catoa e Nampeia, e a primeira ronda de consultas para a comunidade de Pelivile. A reunião com a comunidade de Pelivile decorrerá nas instalações da sede da localidade de Pelivile. As consultas serão realizadas de acordo com o calendário, com o objetivo de apresentar os resultados do censo e inventário patrimonial. Os resultados das discussões sobre compensações e terra alternativa para o reassentamento económico. Local, Comunidade de Maíze, Sé, dia 14 de julho de 2026, às 9 horas. Comunidade de Muholone, dia 14 de julho de 2026, às 14 horas. Comunidade de Ipuiri, 15 de julho de 2026, às 9 horas. Comunidade de Catoa, 15 de julho de 2026, às 14 horas. Comunidade de Nampeia, dia 16 de julho de 2026, às 9 horas. E, finalmente, a comunidade de Pelivile, dia 16 de julho de 2026, às 14 horas. O resumo não técnico do projeto de Mualade está disponível para consulta pelo público nos seguintes locais. A Direção Nacional do Ambiente e Mudanças Climáticas, Maputo, a Direção Provincial de Desenvolvimento Territorial e Ambiente de Nampula, a Secretaria da Administração do Distrito de Moma, a Secretaria da Localidade de Pelivile, no site da SES, http://www.sesmaputo.org.mp www.sesnet.co/public-documents. Escritório da Kemar em Topuito. Para mais informações, contacte 6 pelo telefone 87 80 24 483, e-mail i.book@sesnet.co.za. Equipa de Relações Comunitárias da Kemar. Roda Mabuluco pelo telefone 84 49 78 054, ou através do e-mail mabuluco@queimarmos.com, ou Joana Abílio pelo telefone 84 71 46 017, ou ainda através do e-mail jabilu@queimarmos.com. Acabamos de apresentar um convite para participação de ronda de reuniões de consulta pública para apresentação dos resultados do censo e inventário patrimonial da proposta do projeto da nova mina de Mualade da Kemar, província de Nampula.
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0: Boa noite. Moçambique vai adotar os sistemas agroflorestais como estratégia nacional para conciliar a produção agrícola com o reflorestamento de áreas degradáveis. O presidente norte-americano exalta a grandeza dos Estados Unidos no discurso das comemorações dos 250 anos da independência. Começa agora o Jornal da Noite. Nelson Moano está na apresentação e Francisco Diatta na sonorização. Fique conosco. É bem-vindo. O presidente da República, Daniel Chapo, procede esta segunda-feira em Maputo à abertura da Conferência Nacional do Ensino Superior. O evento realiza-se sob o lema Construindo um Plano Estratégico Inclusivo, Transformador e Relevante para o Desenvolvimento Sustentável de Moçambique. De acordo com um comunicado, a conferência vai reunir decisores políticos, comunidade académica, sociedade civil e parceiros de cooperação, com o objetivo de debater o plano estratégico do ensino superior rumo à elevação da qualidade, assim como a expansão do ensino superior e o alinhamento da investigação científica com o desenvolvimento do país. O documento refere ainda que o evento servirá igualmente para aprovar novas qualificações e reformas curriculares que visam garantir maiores oportunidades de empregabilidade aos graduados, assim como enriquecer a investigação científica. Jornal da Noite. Moçambique vai adotar os sistemas agroflorestais como estratégia nacional para conciliar a produção agrícola com o reflorestamento de áreas degradadas. Pretende-se com a ação fazer face aos efeitos das mudanças climáticas. Jornalista Ignacio Gamay.
1: Os sistemas agroflorestais consistem na integração de árvores com culturas agrícolas na mesma área de produção, permitindo conservar a fertilidade dos solos, reter a umidade, reduzir a erosão e minimizar o desmatamento. A informação foi avançada este fim de semana na cidade de Tete pelo Ministro da Agricultura, Ambiente e Pescas durante uma visita de trabalho à província. Roberto Albino disse que esta abordagem representa uma solução sustentável para aumentar a produtividade agrícola sem comprometer o património florestal do país. Segundo Albino, a aposta na agrofloresta permitirá ainda restaurar áreas anteriormente degradadas pelas atividades humanas, fortalecer a biodiversidade e criar condições para uma agricultura mais resiliente às variações climáticas.
2: Nós queremos passar essa tecnologia para os produtores, de maneira que eles saibam que não tem que todos os anos abrir nova floresta para poder expandir áreas. Aquelas onde elas já passaram podem ser reutilizadas, fazendo sistemas agroflorestais e assim evitarmos a contínua degradação da nossa floresta, ao mesmo tempo que estamos a reflorestar o país.
1: Roberto Albino, ministro da Agricultura, Ambiente e Pescas, e o modelo de produção capaz de conciliar o crescimento económico, a conservação ambiental e o combate aos impactos das mudanças climáticas no país. Ignacio Gamay, cidade de Tete.
0: Moçambique vai adotar os sistemas agroflorestais como estratégia nacional para conciliar a produção agrícola com o reflorestamento de áreas degradadas. E a província de Cabo Delgado terá um centro de treinamento de segurança marítima para a indústria de hidrocarbonetos. A infraestrutura será implantada na cidade de Pemba e perspectiva-se a formação de 1.300 jovens por mês. Jornalista Somali Gilberto.
3: Em Cabo Delgado, cidadãos de diferentes segmentos da sociedade afirmam que a implantação nesta província do primeiro centro de treinamento de segurança marítima para a indústria de hidrocarbonetos reflete a determinação do governo em gerar oportunidades reais para as populações locais. Para as autoridades locais e líderes de movimentos associativos, a construção deste empreendimento simboliza a integração prática de conteúdo local na cadeia de valor do petróleo e gás. Os mesmos falavam à Rádio Moçambique, a propósito da assinatura do acordo de parceria e do lançamento da primeira pedra para a edificação do centro, numa cerimónia realizada na última sexta-feira na cidade de Pemba. O projeto, orçado em mais de 115 milhões de meticais, resulta de uma parceria estratégica entre a Empresa Nacional de Hidrocarbonetos e a Concorde Safety e terá uma capacidade instalada para formar 15.600 técnicos por ano.
4: Salomani Moliela, chefe do posto administrativo municipal número 4. Para nós significa um marco muito importante, porque este empreendimento vai impulsionar o desenvolvimento social da nossa juventude. A nossa juventude precisa se formar para ir à busca de soluções para o desenvolvimento do nosso país.
5: Edni Tiago Simba, presidente do Conselho Provincial da Juventude. Este é um marco importante não só para a juventude de Cabo Delgado, mas também para a juventude a nível nacional. Este acto constitui uma afirmação clara do Estado, em que busca parcerias que vão tornar relevantes aquilo que são os anseios da juventude.
3: Além do curso de Opito Bicete, o primeiro centro de treinamento de segurança marítima no país, cuja entrada em funcionamento está prevista para 2028, vai administrar diferentes especialidades com certificação internacional, como combate a incêndios em alto mar, gestão de processos de segurança, primeiros socorros e resposta a emergências, com a duração de até 4 meses. Somali Gilberto, em Pemba.
0: Um jovem de 25 anos de idade, dado como desaparecido após mergulhar nas águas da Praia da Macaneta, distrito de Marraquene, província de Maputo. A reportagem é de Verónica Sedumo.
6: O caso deu-se na tarde deste sábado, depois de equipas de nadadores salvadores terem deixado o local no fim de mais uma ação de sensibilização aos banhistas. Posteriormente, 5 jovens voltaram ao mar, sendo um deles sido arrastado pela fúria das águas, onde foi imediatamente solicitado o grupo de salvamento para as buscas. O chefe do posto administrativo municipal da Macaneta, distrito de Marraquene, Rafael Matuve, disse que o processo de buscas continua esta segunda-feira e apela aos banhistas a cumprirem com as orientações quando se fizerem ao mar, com vista a se evitar acidentes.
7: A nossa equipe se fez ao mar para fazer o trabalho de busca. Tivemos que suspender o trabalho porque já não conseguíamos ter a visibilidade do mar. E com a esperança de continuarmos as buscas hoje, continuamos, mas ainda não conseguimos localizar o corpo. E amanhã continuamos com essa atividade.
6: Chefe do posto administrativo municipal da Macaneta, distrito de Marraquene, Rafael Matuve, e o caso de afogamento de um jovem na praia de Macaneta, em Marraquene, ocorrido este sábado. Da Matola, Verónica Sidumo.
0: 19 horas 38 minutos neste jornal. Pode acompanhar daqui a pouco os comentários às notícias que marcam a atualidade nacional. Para já, a organização não-governamental Visão Mundial Moçambique financia as obras de construção de sala de aulas na localidade de Cazuzo, distrito de Morropolo, em Nampula. As obras de construção de 5 salas de aula equipadas com mobiliário estarão prontas em agosto próximo e beneficiarão mais de 1.500 alunos da escola primária de Napuco. Albano Xavier.
8: O gestor de programas na Visão Mundial para os distritos de Rapale e Morropolo, João Bobotella, disse que a obra contempla também a construção de sanitários públicos para melhorar o saneamento do meio nas escolas da região. João Bobotella explicou que o objetivo da Visão Mundial tem em vista a criação de condições essenciais para que os alunos se sintam moralizados ao processo de ensino e aprendizagem.
9: Se nós queremos que a criança atinja o pleno potencial, uma das premissas básicas é que a criança atenda a escola. Não apenas até o nível, digamos, sexta classe onde termina, mas tem que ir até além. Portanto, nós estamos a criar condições para que a criança tenha espaço na escola até completar todos os níveis de ensino que são providenciados naquela comunidade. E também tirar essas crianças que, querendo continuar, não têm possibilidade, porque na comunidade onde está inserida não existe aquele nível. Então nós queremos permitir.
8: Gestor de programa mas na Visão Mundial para os distritos de Rapale e Morropolo, João Bobotella, e a construção de salas melhoradas e equipadas com carteiras no distrito de Morropolo para melhorar o ensino e aprendizagem das crianças naquela região. Albano Xavier, em Nampula.
0: Jornal da Noite. Prossegue a audição das comunidades na esteira do Diálogo Nacional Inclusivo. A equipa técnica escalada para a província de Sofala ouviu este fim de semana as opiniões nas comunidades do distrito de Marromeu. José Manuel.
10: Segundo as pessoas com deficiência, uma das formas de proteger e eliminar a mendicidade nesta camada social passa pela elaboração de leis que assegurem a provisão de condições para a autossuficiência da classe. Segundo os participantes do Diálogo Nacional Inclusivo, o país precisa garantir a existência de uma Constituição que, sem medir pela capacidade física dos cidadãos, olha para o desenvolvimento sustentável como a chave da resolução de desafios. públicos. Fora das pessoas com deficiência, os funcionários públicos que estiveram na audição do Diálogo Nacional Inclusivo em Macula recomendaram que deve existir um instrumento que regula o cumprimento anual de promoções, progressões e garanta uma taxa fixa do aumento salarial.
11: Eu sou deficiente. Nesta comissão, inclusive, nós não estávamos, mas escrevemos de FAMOD. Porque os políticos tragam discursos, isso é mau. Porque o desenvolvimento não é político. O desenvolvimento é o prazer da pessoa.
12: Mantau Isidro Tambui, essa alternativa de mudança paulatina, que ela seja cumprida, vai ajudar muito no desenvolvimento de todo moçambicano. Ajudar nas mulheres para poderem também evoluírem mais.
13: Bem, Madame Caíssa, eu entendo que quando falamos daquilo que são as ações que são realizadas ao nível do país, essas ações não são totalmente ausentes. Nós conseguimos ver algumas realidades vividas através do esforço empreendido pelo nosso governo, mas sim, realmente há necessidade de haver algumas reformas para poder garantir ainda o desenvolvimento desse nosso país.
10: A audição pública no âmbito do Diálogo Nacional Inclusivo no distrito de Macula, no Niassa, de onde vos falou Márcio João.
0: Pessoas com deficiência pedem o fortalecimento de instrumentos legais de modo a assegurar a sua proteção, isto no distrito de Macula, no Niassa. Foi o apontamento da reportagem que a acompanhou. Agora sim, vamos à província de Sofala, onde a equipa técnica escalada para a província ouviu este fim de semana as opiniões na comunidade do distrito de Marromeu. José Manuel.
14: Reduzir os poderes do Presidente da República e do número de ministros é o posicionamento da população do posto administrativo de Chupanga, no distrito de Marromeu, em Sofala. A vontade foi expressa no Centro do Diálogo Nacional Inclusivo este sábado perante a equipa técnica. No encontro, os cerca de 350 presentes foram unânimes em votar na reforma gradual como o melhor cenário para a futura governação do país.
15: Hilário Rafael, nós podemos avançar para a redução de alguns poderes da República no que diz respeito à nomeação dos magistrados judiciais. Isso eu penso que nós podemos ver, mas podemos manter o poder do Presidente da República no que diz respeito a ser Presidente do Partido e também ser Presidente da República simultaneamente. Isso eu penso que podemos manter.
16: David Elias Paulino é meu nome, que reconheço o atual modelo de governação. Tem aspectos positivos que devem ser preservados, mas também apresenta desafios que precisam ser corrigidos. Em vez de mudanças bruscas, acredito em reformas progressivas porque permite melhorar a transparência e prestação de serviços públicos.
17: Sebastião Fernando Tinta. Eu prefiro o governo moçambicano continuar com reformas graduais. Peço para rever um pouco a Constituição naquelas partes que reparam os recursos naturais para o povo moçambicano explorar para o seu consumo pessoal.
14: Respondendo a uma pergunta sobre a presença da administradora distrital no Diálogo Nacional Inclusivo, o coordenador técnico da Brigada Central para a província de Sofala, Ernesto Coça, referiu que faz parte do processo. A partir do distrito de Marromeu, José Manuel.
0: Audições no âmbito do Diálogo Nacional Inclusivo também estão a ter lugar na província de Manica.
18: A Comissão Técnica do Diálogo Nacional Inclusivo, que trabalha na província de Manica, registrou este sábado as contribuições da população do povoado de Chiquequete, posto administrativo de Xiroeire, no distrito de Mussurize, que na sua maioria defende a continuidade e reformas ligeiras. A redução do custo dos tribunais é uma das propostas apresentadas pela população.
19: Nokushajwa mare panyadzi mabhirout ipapo ndapazwisisa.
18: Eu proponho a redução dos custos judiciais para permitir que a população possa resolver os seus problemas nos tribunais. O chefe da Comissão Técnica do Diálogo Nacional Inclusivo, que trabalha na província de Manica, Simon Makuyana, teve momentos de interação com a população para esclarecer o método de apresentação dos pontos nesta segunda fase do diálogo.
20: Já Saka pakuona kwenyu imwe musevagari vemunhu munoda kuti zvichinje padoko ozvinje maningi.
18: Pretensa continuidade dos poderes do presidente da república ou a continuidade com ajustes? Esta é uma das propostas que podem ser apresentadas aqui pela população. A continuidade deve ser feita com ajustes ou mudanças profundas. Este também deve ser o método de apresentação das questões aqui na comunidade. Podemos também propor mudanças nos órgãos da justiça. O valor da caução também podem propor ajustes. A manutenção da unidade nacional é um dos propósitos do Diálogo Nacional Inclusivo, tal como explicou Simon Makuyana. As audições públicas do Diálogo Nacional

0: também dar uma olhada à assistência de Moçambique às vítimas de xenofobia na África do Sul. Para os comentários, conosco está nos estúdios Dércio Alfazema. Dércio, muito boa noite. A cooperação Moçambique-Tanzânia esteve durante a semana que findou no topo da atualidade com a visita do Presidente da República àquele país. O chefe do Estado moçambicano reforçou, durante encontros que manteve com a Presidente da Tanzânia, reforçou a necessidade de melhorar a cooperação económica entre os dois países e também defendeu uma nova etapa das relações bilaterais assente no comércio, investimento, industrialização e integração regional. São apenas algumas áreas que o chefe de Estado fez menção. No geral, a sua leitura a esta visita de 3 dias do chefe de Estado à Tanzânia.
1: Boa noite, Moano. Boa noite a todos os ouvintes da Rádio Moçambique. Bom, Moçambique e Tanzânia têm relações históricas. A nossa gênese como nação, a história da nossa independência começou a ser talhada a partir de Tanzânia. Portanto, vem de Tanzânia para Moçambique. Tanto é que algumas das nossas referências históricas estão lá baseadas e o chefe de Estado aproveitou esta visita para poder também escalar algum desses locais. Então, é uma relação forte, bem estabelecida, mas que precisa de ser alimentada a cada dia. Então, esta participação do Presidente e ao ceder este convite da sua homóloga, fê-lo muito bem e foi uma oportunidade para reforçar as nossas relações e olhando para a dimensão económica, e portanto o Presidente foi orador e principal na abertura da famosa Feira Internacional de Dar es Salaam, que é Saba-Saba, que estava numa edição especial.
0: Aqui em Cojete, uma edição.
1: Exatamente. Então, aproveitou para também partilhar aquilo que é a sua visão sobre a necessidade de se reforçar as relações comerciais entre os países ao nível da região e também expor aquilo que é o potencial para que os empresários possam vir, portanto, desenvolver e fazer investimentos em Moçambique, assim também como na Tanzânia. É preciso também continuar a reforçar essas relações históricas e relações diplomáticas, olhando para a dimensão económica, mas também temos a questão da segurança, que para a estabilidade de Moçambique e a questão, sobretudo, do Cabo Delegado, a Tanzânia é um ator-chave. Isto reforça ainda mais a necessidade de termos estas relações cada vez mais intensas entre os dois países.
0: Olhando particularmente para esta questão da segurança, tendo em conta a prevalência do terrorismo em Cabo Delgado, não foi dito durante a conferência de imprensa, ou a imprensa não trouxe muito esta parte relacionada com a segurança. Acho que houve espaço para os dois chefes de Estado aprimorarem esta questão, tendo em conta a necessidade de se eliminar este mal.
1: Não, a Moçambique e Tanzânia partilham uma fronteira, uma extensão de cerca de 750 quilômetros. Então, a necessidade de se trabalharem juntos para olhar a questão de segurança é incontornável. E a questão do terrorismo e os mesmos grupos que atuam em Moçambique, em Cabo Delegado, também atravessam a fronteira e são um fator de ameaça para a Tanzânia. E claramente que este ponto é sempre incontrolável na relação entre os dois chefes do Estado. Quer na perspectiva do Presidente partilhar qual é o ponto de situação em Moçambique, como também para reforçar a necessidade de continuarem a cooperar, a partilhar informações, a dialogar e buscar aquilo que são os apoios conjuntamente para se resolver o problema.
0: Aderso Alfazema, o chefe de Estado, para além das questões que fez questão daqui de mencionar, que é a cooperação na área económica entre os dois países e também essa necessidade de abrir-se uma nova etapa das relações bilaterais na área do comércio, de investimentos, industrialização e integração regional, o Presidente da República também reforçou muito o fato da Tanzânia ser um país histórico para Moçambique, tendo em conta as raízes que depois culminaram com a independência em Moçambique. O seu comentário ao fato do Presidente da República ter estado na Tanzânia e ter passado também pelo monumentos históricos onde está implantada parte da história de Moçambique.
1: Olha, a Tanzânia é tão importante para se compreender a história de Moçambique

0: que há de notar que o presidente Daniel Chapo, um dos primeiros países que ele visitou no início de seu mandato foi exatamente Tanzânia. Os nossos povos não só partilham as mesmas fronteiras, como os mesmos territórios. Depois da África do Sul, eu arrisco-me a dizer que os imigrantes, sobretudo da população ao nível da zona norte do país, boa parte dela vai para a Tanzânia. E mesmo na Tanzânia tem uma comunidade moçambicana muito extensa, muito grande, que saíram naquele tempo que estava saindo a se estruturar esta questão da luta pela independência nacional. As nossas referências históricas, como eu já havia feito referência, grande parte delas estão lá. O primeiro presidente da Frelimo, portanto, que esteve para o movimento que liderou a luta de libertação nacional, morreu, posso que quase que em combate na Tanzânia, quando estava exatamente a desenvolver os trabalhos para este processo. O primeiro congresso da Frelimo, que definiu as linhas de orientação sobre como é que iriam fazer a luta para a libertação do país, decorreu, na Tanzânia. Então, é um país incontornável sobre o qual nós devemos sempre estreitar as relações. É por isso mesmo que os desafios que muitas das vezes se levantam na população que está na zona transfronteiriça é sobre essa questão da facilitação e a questão da segurança fronteiriça entre os dois países, é a questão do comércio transfronteiriço, é a questão do transporte, é a questão da via de acesso. Estamos a falar daquela população que vive ali à volta, porque é preciso sempre facilitar esta livre circulação das pessoas e bens, porque são povos que se confundem e que têm mais ou menos a mesma gênese.
1: Deixa eu fazer, vamos olhar para o nosso segundo tema, relacionado à assistência do Estado moçambicano às vítimas da xenofobia na África do Sul. O Presidente da República na Tanzânia, na sua conferência de imprensa, no fim da visita de 3 dias, também falou desta questão da xenofobia. Como é que olha para a forma como Moçambique está a encarar esta situação da xenofobia?
0: Eu penso que Moçambique está a fazer o seu papel e dentro daquilo que está a seu alcance. Não é o governo moçambicano que vai resolver os problemas de xenofobia. Nós somos apenas mais uma das vítimas. Como vemos, são malawianos, zimbabueanos, zambianos, nigerianos. Então, são vários povos que estão lá. E que estão a ser vítimas da xenofobia. Agora, o que é que cabe a cada um dos países? É a criar meios e condições para garantir segurança da sua população que se encontra na condição de imigrante. E o governo moçambicano, eu penso que está a fazer um esforço tremendo para assegurar que os moçambicanos não estejam totalmente expostos a essa situação. E algumas coisas, como eu disse, não está dentro do não está no nosso controle. Mas nós vemos tanto o consulado, a embaixada, a disponibilização de meios e a colocação e a divulgação dos pontos de recolha, pontos de acolhimento, onde a população pode recorrer para estar numa situação de segurança. Esta questão também do baldeamento dos moçambicanos, que estão o governo a criar condições para que as pessoas voltem, e é toda a facilidade que se encontra na fronteira. Tanto é que nós não estamos somente a assistir à população moçambicana. Nós vimos que naquele posto que foi criado na junta estavam lá malawianos, estavam lá zimbabueanos, ou seja, estamos a ser um entreposto de referência para apoiar toda a população que está a ser vítima de xenofobia na África do Sul. Agora, este é um ato voluntário. Volta aquele que quer, há pessoas que se sentem seguras, não é um retorno compulsivo.
1: E como é que avalia a assistência a essas pessoas? Aqui, a um nível interno, esta semana vimos o gabinete da Primeira-Dama prestar alguma assistência. Acha que também, do lado de outros moçambicanos, podia haver um gesto para poder apoiar essas pessoas que regressam para cá sem nada?
0: Eu penso que essa questão da assistência, e a primeira-dama, ela é especialista, é a mãe de todos os moçambicanos, está sempre em cima e à frente dos acontecimentos. Mas nós ainda não estamos numa situação, talvez dramática e que seja muito apelativa. Porque aquelas pessoas vão para aqueles centros, sobretudo na junta, e ficam por pouco tempo e vão retornando para as suas zonas de origem. É preciso que esses mecanismos de assistência funcionem de forma eficiente e com a rapidez necessária, para que as pessoas não fiquem lá por muito tempo, porque isso depois pode demandar outro tipo de logística. Mas, logicamente, enquanto estão lá, é preciso que tenham acesso ao básico, né? Uma água, uma alimentação, se vão pernoitar, ter os meios necessários para poderem, sobretudo agora que estamos no inverno, poderem se acomodar devidamente. Então, a primeira-dama fez um trabalho e tem feito, ela tem demonstrado esse sentido humano muito profundo, mas me parece que ainda não estamos numa situação em que precisa-se ativar todos os holofotes para entrarmos numa situação de crise que requer uma assistência um pouco mais mobilizadora e mais profunda.
1: Foram os comentários no Jornal da Noite hoje com Dércio Alfazema. Dércio, agradeço a sua presença e contamos consigo no próximo domingo.
0: Boa noite, obrigado, é sempre um prazer aqui estar.
1: O presidente norte-americano exaltou a grandeza dos Estados Unidos no discurso das comemorações dos 250 anos de independência. Na sua intervenção, Donald Trump afirmou que ninguém poderá igualar o poderio do país. O republicano agradeceu à multidão composta, na grande maioria, por apoiantes que tiveram de esperar várias horas no meio de uma onda de calor. Ao estilo de um comício político, Trump reiterou advertências sobre a ameaça do comunismo. Não queremos comunistas no nosso país. Nunca funcionou, afirmou, referindo-se às recentes vitórias de candidatos democratas socialistas nas primárias para as eleições intercalares de novembro próximo. A Organização das Nações Unidas alertou que Cabul enfrenta uma grave escassez de água que afeta milhões de pessoas. A situação ameaça o futuro da capital afegã em consequência do rápido crescimento populacional, sobre a exploração dos seus aquíferos e das alterações climáticas. A declaração transmitida hoje pelo canal de notícias afegão, Tolo News, renova o alarme sobre uma crise que se agrava há anos numa cidade que depende em grande parte de poços e reservas subterrâneas cada vez mais esgotadas. Nos finais do jornal, temperaturas máximas previstas para amanhã. As cidades de Tati e Pemba poderão registrar 30 graus centígrados de máxima, seguidas por Beira e Quilimane com 27. Para Inhambane, Maputo, Nampula, Vilanculo e Xaxé prevê-se a máxima de 26 graus. Chimoio 21, Lixinga 19 graus centígrados de temperatura máxima. Fica por aqui esta edição do Jornal da Noite, a noite de domingo. Recebo os cumprimentos de Nelson Moando na apresentação e Francisco Jatte na sonorização. Boa noite.
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0: Já está no ar a maior montra da música moçambicana.
1: O palco onde revelam-se, consagram-se, consolidam-se e, sobretudo, eternizam-se as maiores estrelas.
0: Desde 1987, Moçambique em Goma.
1: Moçambique em Goma. A produção da maior parada da nossa música é uma responsabilidade de Ivanov Dias.
0: Nós, Henriques Dias e Olga da Glória, temos a honrosa missão de apresentar o concurso das maiores estrelas desta nação.
1: Moçagi Galibo faz a magia com as mãos na sonorização.
0: Vai gostar de estar connosco, estimado ouvinte, neste que é o programa que antecede o início da divulgação das 60 canções selecionadas para um Goma 2026.
1: É verdade, Henriques, na próxima semana, precisamente no dia 12 de julho, iniciaremos a divulgação das candidatas apuradas para um Goma 2026.
0: Em 2023, Humberto Luiz submeteu a sua candidatura e foi selecionado como uma das 60 para disputar os prémios do Goma daquele ano.
1: Chegou a finalíssima e levou o prémio da canção mais votada.
0: Vamos ouvir esta canção.
1: Vamos a isso.

0: Não Sou Nada Sem Ti, de Humberto Luiz, canção mais votada do ano 2023. E sabes, Olga, eu acho que não sou nada sem ti.
1: Não queres mentir-me, não me mintas. Vamos seguir com o programa. E neste mesmo ano, no maior concurso de música do país, um goma cuja finalíssima teve lugar na cidade central da Beira, os Jaca, um grupo musical de grande expressão, oriundo daquela cidade portuária, levou o maior prémio da noite.
0: O de melhor canção.
1: O que lhes valeu uma viatura zero quilómetro.
0: Zeirinho.
1: Novinho em folha.
0: Sabes algo? Ouvi dizer que há carro novamente este ano.
1: Sério?
0: É verdade, estou-te a dizer.
1: Mas não me admira. Nesta coisa de premiar artistas, um goma joga noutra liga.
0: Ainda bem que sabes. Isto é primeira liga, querida.
1: Champions League.
0: Liga dos campeões.
1: Champions League.
0: Liga dos campeões. Não, a Missa Cuca já não vem game aqui.
1: Mas vamos aguardar a divulgação dos prémios do Ngoma 2026.
0: Já não tarda, daqui a mais algum tempo.
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0: decorria o ano 2018, quando Teixito Langa leva um importante prémio num Goma com este sucesso.
1: Chop Funk!
0: Groove com a nossa identidade.
1: Olga, lembras o que fazias quando tinhas apenas 4 anos?
0: Mas Henriques, eu estou aqui a sentir o balanço da música e tu sugeres que eu me regresse aos meus 4 aninhos. É sério isso?
1: Há alguma dificuldade, Olga?
0: Toda! Toda a dificuldade do mundo! Era essa! Eu agora estou aqui a tentar lembrar o que é que estava a fazer no mês passado e sinto que me escapa muita coisa. Imagina aos 4 anos de idade. O que é que eu estava a fazer aos meus 4 anos? Mas que pergunta!
1: Ok, tudo bem. É que enquanto a maioria das crianças com 4 anos está a aprender a amarrar os sapatos, o Teixito já estava a iniciar os seus estudos musicais aqui em Maputo.
0: Com apenas 4 anos, Henriques. É incrível.
1: É verdade. E a produtividade não ficou por aí. Com apenas 9 anos, ele já dava o pontapé de saída na sua trajetória profissional, estreando-se como compositor e artista a solo.
0: Um prodígio autêntico. Palmas para o Teixito. Sim, senhora.
1: Obrece.
0: Mas, Henriques, isto é coisa de família.
1: Ah, sim, é.
0: E a irmã também tem uma enorme intimidade com a música.
1: É verdade, Olga. Tanta intimidade que lhe rendeu premiação no Goma.
0: Mas também, sendo filhos de quem são...
1: É verdade, o resultado não poderia ser outro. E não são apenas a Chichelle e o Teixito.
0: É verdade. Imensa saudade do Hortêncio Langa. Um fenómeno da nossa música.
1: Eu não consigo imaginar a emoção do Hortêncio Langa quando viu e sentiu os filhos honrarem a sua arte.
0: Mas é mesmo muita emoção, sabes?
1: Não dá para calcular.
0: E olha, dois filhos subirem ao palco na mesma noite e levarem prémios. Os dois, no maior concurso de música do país.
1: Isso derruba qualquer pai. Mas atenção, derrubar num bom sentido.

0: Ai, tu acha que foi a melhor canção de Moçambique? E este ano, qual será?
1: Qual será? Na próxima semana inicia a formulação da resposta para a tua pergunta, Olga. Calma aí.
0: Será o início da divulgação das 60 canções que vão lutar por este e outros prémios no Numa.
1: A triagem já conhece os momentos finais.
0: Os corações já começam a bater mais forte.
1: Tão forte que dá vontade de começar a divulgar hoje mesmo.
0: Não basta só ter vontade. É preciso ter condições em redes. Precisas ter acesso à lista.
1: Pois, nós, assim como o ouvinte, só teremos acesso à lista no dia da divulgação.
0: Exatamente.
1: Mas tu não tens uma pista assim, Olga?
0: Bem, ter até tenho, mais do que uma até.
1: Conta lá para mim, vamos lá. Os ouvintes não vão acompanhar, somos amigos já há bastante tempo.
0: Um segredo só nosso?
1: Sim, sim,
0: só
1: sim,
0: nosso,
1: sim.
0: Tá bom?
1: Sim, sim, sim, combinado. Conta lá então.
0: Relaxa, é assim. Vamos ter canções que representam a diversidade que somos como país.
1: Isso eu sei. Outra pista, por favor.
0: Calma. Vamos ter canções interpretadas por vozes masculinas e femininas.
1: Este equilíbrio sempre houve. O Ngoma sempre respeitou a diversidade, o género, etc. Isso todos nós sabemos. Eu quero outra pista, por favor.
0: Tu já não queres pista, queres as canções. Nisto eu não te posso ajudar, porque também não sei. Vamos esperar. Domingo, 12 de julho, começamos a divulgar. Não está longe.
1: Tu, Olga.
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1: Deltino Guerreiro nasceu em 1990 em Montepoês, província de Cabo Delgado. É músico e economista. Ele é... O que se passa, Henriques? Esse silêncio acompanhado do teu olhar.
2: Mas ele é músico que é economista ou economista que é músico?
1: Hoje não, Henriques. Hoje não. Semana passada andaste aqui a perguntar se o Walter Mabas, vencedor do prémio Melhor Canção de 2021, é engenheiro que é músico ou músico que é engenheiro. Hoje não.
2: Mas não é legítima a minha perspectiva.
1: Não, hoje não. Legítima ou não, hoje não.
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0: Em 2017, como país, podíamos ter opiniões diferentes sobre vários assuntos, mas concordávamos todos que esta era a música mais popular daquele ano.
1: Foi um autêntico consenso nacional.
0: Não havia festa onde este som não estivesse a bombar.
1: É o poder de uma grande artista.
0: E falar dela é falar de uma voz que orgulha a nossa terra.
1: Lorena Inhata é natural da cidade de Maputo e cresceu com vivacidade e o pulsar do bairro de Hulene B.
0: Hulene B viu-a dar os primeiros passos e a moldar o seu talento. Mas a verdade é que o brilho desta estrela não se cansa de viajar.
1: Hoje, a sua música trafega com um impacto tremendo por quase todo o país, de norte a sul, neste nosso vasto e belo Moçambique.
0: E no ano seguinte, 2018, outra fera da nossa juventude subia ao maior palco da música moçambicana.
1: E não era a sua primeira vez.
0: Foi a canção mais popular de 2018.

0: Toba, um tema que consolidou a carreira de Liloca, que ao lado de Mr. Bau levou em 2015 o prémio da canção mais popular de Moçambique com My Number One.
1: E antes destes, Liloca já tinha levado na sua estreia no Ngoma um outro prémio.
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0: Para erguer um grande espetáculo como um Ngoma, com esta dimensão, prestígio e qualidade, é preciso ter ao nosso lado gigantes que acreditam firmemente na cultura e no talento da nossa terra.
1: O Ngoma é a celebração máxima da nossa música, mas esta engrenagem só se move e brilha com tamanha intensidade graças ao apoio e à confiança de parceiros de peso.
0: Empresas e instituições que dão o suporte necessário para que esta festa aconteça ano após ano.
1: Por isso, com muito orgulho, queremos deixar o nosso profundo agradecimento e aplaudir a HCB, a EDM e o CFM.
0: O nosso muito obrigado também à Petromoca, CMH e à UAM, caminhando lado a lado conosco nesta grande jornada. Agradecemos igualmente à Emodraga, à LAM e aos aeroportos de Moçambique.
1: E a este prestigiado cartaz de apoiantes, junta-se a nossa imensa gratidão ao Montebello Girassol Maputo Hotel, à Green Road e à Fundac.
0: A todas estas grandes marcas e instituições que investem na valorização dos nossos artistas e da nossa identidade, o nosso muito obrigado.
1: É com o vosso valioso impulso que continuamos a fazer história, porque juntos provamos que...
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0: anos que ficam profundamente marcados na nossa memória coletiva.
1: Não apenas pelas notas musicais que dominavam o público, mas pela capacidade de reação e superação do nosso povo.
0: E o ano de 2019 foi, sem dúvida, um desses momentos de enorme provação.
1: É verdade, Olga. Impossível esquecer.
0: Foi o ano em que a zona centro do nosso país, e muito particularmente a nossa querida cidade da Beira, se tornou o epicentro do devastador ciclone Idai.
1: Foi um momento de profunda dor, mas que também despertou uma onda de solidariedade sem precedentes.
0: E a música, como tantas vezes acontece, soube ser o abraço e o bálsamo de que a nação precisava. Naquele cenário tão difícil, uma composição ecoou com uma força extraordinária, transformando-se num autêntico apelo à reconstrução e à esperança. A canção Juntos Somos Mais Fortes, do talentoso Twenty Fingers.
1: Uma obra comovente cuja mensagem tocou o coração de cada moçambicano. E foi precisamente esse hino de resiliência que acabou por conquistar o prestigiado prémio de melhor canção no Goma 2019.
0: Ao premiar esta música num momento tão sensível, a Rádio Moçambique revelou mais uma vez o seu profundo respeito, humanismo e interesse pelas causas sociais.
1: Um Goma provou que não é apenas um concurso ou um espetáculo de entretenimento.
0: Exatamente. É um espelho da nossa própria história e um compromisso com o bem-estar do nosso povo.
1: Ao abraçar esta música e dar-lhe a devida distinção, a rádio usou a força da nossa cultura para confortar e unir o país inteiro na dor e na esperança.
0: Um momento marcante que dignifica a nossa história na radiodifusão da música moçambicana.

0: é definitivamente uma autoridade da nossa música.
1: O seu percurso confunde-se com parte significativa da história da música do nosso país.
0: Sem margem para dúvidas, o Azimbo é um dos nomes maiores do nosso panorama artístico.
1: E é por isso que já venceu o prémio Carreira Nungoma.
0: Nada mais merecido, uma lenda viva, que além de nos ter brindado com músicas eternas, tem uma ligação umbilical à identidade sonora deste programa.
1: Ele preparou uma mensagem especial onde nos recorda a justa homenagem que recebeu através do Prémio Carreira.
0: Mas também revela a origem de algo que todos nós ouvimos aqui, religiosamente, todos os domingos.
1: Wazimbo, conte-nos essas histórias.
2: Há 2 anos atrás, eu recebi um prémio como Carreira. Foi um prémio inesperadamente. Foi-me anunciado. É verdade que eu fiquei bastante feliz com isso, porque foi um ato que eu não esperava. Também não tinha participado num Goma, mas pela carreira e pela experiência que eu mantenho a produção do Goma, achou por bem escolher-me a mim como tal para, em jeito de homenagem, me ofereceria o prémio. Foi bastante importante para mim receber um prémio desse nível. É bastante gratificante. A emoção que existe nisso, só quem recebe é que pode sentir e poder descrever. Então, é tudo isso. E quanto ao jingle do próprio programa, importa referir que a primeira ideia surgiu de mim, na criação, portanto, do jingle, e transportei, como vocês sabem, o grupo RM, trabalhamos em grupo, apresentei a ideia à rapaziada e cada qual, dentro daquele espírito de camaradagem, cada qual empregou a fundo os seus conhecimentos e saiu aquele jingle que todo mundo ouve todos os domingos.
0: Muito obrigada, Wazimbo. Certamente que o país lhe é grato por tudo o que fez e continua a fazer pela nossa cultura.

0: Sabes, Henriques, se há algo que verdadeiramente define o prestígio de um goma, é a sua capacidade única de agregar.
1: Definitivamente este não é apenas um concurso. É um ponto de encontro que junta várias correntes.
0: Junta diferentes escolas de música e, acima de tudo, várias gerações de artistas.
1: Exatamente. No palco de um goma há espaço para todos, sem qualquer exceção.
0: É a magia de ver no mesmo espaço e com o mesmo respeito, a sabedoria e o peso de lendas da geração do mestre Azimbo, em perfeita sintonia com a frescura e a energia de uma vaga muito mais nova.
1: Uma nova vaga onde brilha intensamente a nossa talentosa Tamires Moiane.
0: Uma jovem artista extraordinária que, como todos nos lembramos, também já conquistou o seu merecido prémio aqui no nosso programa, provando que o talento não escolhe idades.
1: É verdade. E olhar para a trajetória dela é algo verdadeiramente inspirador.
0: Com uma determinação invejável e uma entrega total à música, esta menina vai seguindo os seus passos com muita firmeza e encontrando dia após dia o seu merecido lugar ao sol.
1: Uma força da natureza que orgulha a nossa cultura.
0: Vamos, por isso, ouvir com muita atenção o depoimento e as palavras desta grande promessa da nossa música. Com vocês, Tamires Moiane.
2: Olá, família. Olá, Rádio Moçambique. Eu sou a Tamires Moiane. Estou para falar de uma das maiores conquistas da minha carreira. Falar do Prémio Ngoma, eu acho que é uma das coisas mais delicadas. Não é porque falar de algo que significa muito para mim, por vezes nem com palavras eu consigo expressar o quão feliz e grata eu estou pelo apoio de todo mundo. Vou começar por dizer que eu não esperava, foi uma surpresa para mim. Bom, quando eu estava ainda na fase das votações e essas coisas todas, eu não estava à espera, não passou pela minha cabeça que eu pudesse ganhar o prêmio. Mas graças a Deus eu tenho os meus anjos da guarda, que são os meus fãs, eu tenho a minha família, eu tenho meus amigos que estavam lá e não me deixaram na mão. Eles votaram muito. E pronto, só com o apoio de toda a gente é que foi possível ganhar este prémio. Tanto é que no momento em que chamaram o meu nome no palco, eu levei muito tempo para subir ao palco. Primeiro porque eu ainda estava sem acreditar, eu estava sem reação, eu

0: sonha receber. Então, eu fiquei muito feliz, eu amei, foi uma surpresa muito boa, um momento inesquecível, é uma coisa que vai ficar marcada em mim para sempre, foi uma das maiores conquistas da minha carreira, porque, pronto, eu acho que isso representa muito. Então, é isso, muito obrigada a todos, um beijo grande, tchau, tchau.
1: Muito obrigado, linda Tamires.
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0: ser show. Lena Baule, uma certeza da nossa música, vencedora de um prémio no Goma.
1: E levar o prémio no Goma é uma espécie de carimbo no passaporte para brilhar em Moçambique e em outras geografias.
0: E vamos a seguir explicar de forma muito clara como funciona o nosso processo de votação.
1: Ele está estruturado em duas fases distintas, garantindo sempre a participação ativa de quem nos acompanha na escolha da canção vencedora.
0: Na primeira fase, o grande objetivo é a eleição dos 12 finalistas. Nesta etapa, entra em jogo 60 canções previamente selecionadas pelo nosso corpo de jurados, sempre de acordo com os critérios rigorosos do regulamento de concurso.
1: Esta primeira etapa decorre ao longo de 12 semanas. Em cada uma dessas semanas, o público escolhe através do voto popular uma canção finalista.
0: Mas atenção à regra de ouro. Nesta fase, a votação não é cumulativa.
1: Exatamente, Olga. Isto significa que os votos registados numa semana não transitam para a semana seguinte.
0: Cada semana representa uma disputa totalmente nova e uma nova oportunidade para as canções em concurso.
1: Ao final das 12 semanas, fechamos a lista e temos os nossos 12 finalistas apurados.
0: Com os 12 finalistas definidos, entramos na reta final, a segunda fase. E aqui as regras mudam, porque a votação passa a ser cumulativa.
1: É a corrida final. Durante 4 semanas consecutivas, todos os votos recebidos por cada canção são somados e acumulados.
0: No final da 4ª semana, procede-se à contagem geral dos votos acumulados ao longo de todo o segundo período de votação.
1: O circuito está desenhado e o poder de decisão é de quem?
0: É vosso?
1: É do amigo ouvinte.
0: Por isso, quando chegar à altura, participe, vote e ajude a escolher os grandes vencedores da música moçambicana. Hey!

0: corria o ano de 2007.
1: Consagrava-se como a canção mais popular do país.
0: Mbuya Yanga, de Edu.
1: São os momentos finais do nosso programa.
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1: Para erguer um grande espetáculo com Ngoma, com esta dimensão, prestígio e qualidade, é preciso ter ao nosso lado gigantes que acreditam firmemente na cultura e no talento da nossa terra.
0: Ngoma é a celebração máxima da nossa música, mas esta engrenagem só se move e brilha com tamanha intensidade graças ao apoio e à confiança de parceiros de peso.
1: Empresas e instituições que dão o suporte necessário para que a festa aconteça ano após ano.
0: Por isso mesmo, com muito orgulho, queremos deixar o nosso profundo agradecimento e aplaudir a HCB, a EDM e o CFM.
1: O nosso muito obrigado também à Petromoc, à CMH e à UEM. Caminhando lado a lado conosco nesta grande jornada, agradecemos igualmente a Emoderada, a LIM e aos aeroportos de Moçambique.
0: E a este prestigiado cartaz de apoiantes, junta-se a nossa imensa gratidão ao Montebello Girassol Maputo Hotel, à Grindrod e à Fundac.
1: A todas estas grandes marcas e instituições que vestem na valorização dos nossos artistas e da nossa identidade. Nosso muito obrigada.
0: É com o vosso valioso impulso que continuamos a fazer história.
1: E é o fim do programa de hoje.
0: Já?
1: Já.
0: Na próxima semana inicia a divulgação das 60 canções selecionadas para Ngoma 2026.
1: Será um programa com muitas emoções.
0: Despedem-se Iva Nobe Dias na produção,
1: Henriques Dias e Olga da Glória na apresentação,
0: e Moussa Gigalibo na sonorização.
1: Até para a semana, Moçambique. Tchau. Obrigada pela audiência.
0: Beijinhos e abraços. Até já. Como daddy.

0: Muito obrigada pela preferência, amigo ouvinte. Deixamos para trás o Ingoma Moçambique, edição deste domingo, dia 5 de julho de 2026. Ficam as despedidas de Hermínia Francisco, que com muito prazer esteve na sua companhia, coadjuvada tecnicamente por Graciano Rosário. Boa noite, bom domingo, noite repousante e uma boa semana de atividades que amanhã inicia.
1: Helena Pitouro e caro ouvinte, muito boa noite. O Presidente da República, Daniel Chapo, procede esta segunda-feira em Maputo à abertura da Conferência Nacional do Ensino Superior. O evento realiza-se sob lema Construindo um Plano Estratégico Inclusivo, Transformador e Relevante para o Desenvolvimento Sustentável de Moçambique. De acordo com o comunicado, a conferência vai reunir decisores políticos, comunidade académica, sociedade civil e parceiros de cooperação com o objetivo de debater o Plano Estratégico do Ensino Superior rumo à elevação da qualidade, assim como à expansão do ensino superior e o alinhamento da investigação científica com o desenvolvimento do país. O documento refere ainda que o evento servirá igualmente para aprovar as novas qualificações e reformas curriculares que visam garantir maiores oportunidades de empregabilidade aos graduados, assim como enriquecer a investigação científica. Moçambique vai adotar os sistemas agroflorestais como estratégia nacional para conciliar a produção agrícola com o reflorestamento das áreas degradadas para fazer face aos efeitos das mudanças climáticas. A iniciativa surge numa altura em que o país enfrenta o risco de ser afetado pelo fenómeno El Niño, associado à redução da precipitação, secas prolongadas e perdas de produção agrícola em vários distritos. O ministro da Agricultura, Ambiente e Pescas, Roberto Albino, indica que a aposta na A agrofloresta vai permitir restaurar áreas degradadas, fortalecer a biodiversidade e criar condições para uma agricultura mais resiliente às variações climáticas.
2: Nós queremos passar essa tecnologia para os produtores, de maneira que eles saibam que não têm que todos os anos abrir nova floresta para poder expandir áreas. Aquelas onde elas já passaram podem ser reutilizadas, fazendo sistemas agroflorestais e assim evitarmos a contínua degradação da nossa floresta, ao mesmo tempo que estamos a reflorestar o país.
1: Ministro da Agricultura, Ambiente e Pescas e um modelo de produção capaz de conciliar o crescimento económico, a conservação ambiental e o combate aos impactos das mudanças climáticas no país. Uma pessoa é dada como desaparecida depois de se ter feito às águas da praia de Macaneta, no distrito de Marraquém, província de Maputo. O caso deu-se na tarde de sábado, depois das autoridades terem deixado o local, no final de uma ação de sensibilização aos banhistas para abandonarem a praia devido à subida da maré. O chefe do posto administrativo municipal da Macaneta, Rafael Matsuvi, disse que o processo de buscas continua esta segunda-feira.
3: A nossa equipe se fez ao mar para fazer o trabalho de busca. Tivemos que suspender o trabalho porque já não conseguíamos ter a visibilidade do mar e com a esperança de continuarmos as buscas. Continuamos, mas ainda não conseguimos localizar o corpo e continuamos com essa atividade.
1: Chefe do posto administrativo municipal da Macaneta, no distrito de Marraquém, Rafael Matsuvi. População do distrito de Mussurize, em Manica, pede a redução das custas judiciais naquele ponto do país. O pedido foi apresentado à Comissão Técnica do Diálogo Nacional Inclusivo, que trabalhou na província de Manica, no posto administrativo de Xiuraurue.
4: Eu proponho a redução dos custos judiciais para permitir que a população possa resolver os seus problemas nos tribunais.
1: O chefe da Comissão Técnica do Diálogo Nacional Inclusivo, que trabalha em Manica, Simon Makuyana, explicou que a manutenção da unidade nacional é um dos propósitos do Diálogo Nacional Inclusivo. Na atualidade internacional, o presidente norte-americano exaltou a grandeza dos Estados Unidos no discurso das comemorações dos 250 anos da independência. Na sua intervenção, Donald Trump afirmou que ninguém poderá igualar o poder do país. O republicano agradeceu a multidão, composta na sua grande maioria por apoiantes, que tiveram de esperar várias horas no meio de uma onda de calor. E fechamos com o tempo. As cidades de Tete e Pemba poderão ser esta segunda-feira as mais quentes do país, com 30 graus centígrados de temperatura máxima, seguidas por Beira e Quelimane com 27 graus. Para Inhambane, Maputo, Nampula, Vilanculo e Xai-Xai, prevê-se uma máxima de 26 graus centígrados. Chimui, 21, e finalmente Lixinga poderá ser a cidade mais fresca do país, com 19 graus centígrados de temperatura máxima. Apresentamos as notícias das 21. Acompanhe as próximas à 1 hora.

0: Todos nós temos que combater a violência doméstica, tanto homens como mulheres, porque põe em causa a paz. A paz que tem que começar na família, para depois se espalhar pelo bairro, depois no nosso município, depois se espalhar pela província e pelo país todo. E também queremos apelar àquelas mulheres que sofrem violência doméstica e não denunciam. Umas até acabam perdendo a vida, acabam ficando doentes, porque a violência psicológica, tal como física, atinge a saúde da pessoa. Então todos nós temos que trabalhar para combater este mal. Combatermos uniões prematuras, sobretudo aqueles assuntos que deixam a rapariga não ir à escola e terminar o seu ensino. Todo tipo de violência temos que combater. Todos nós temos que apelar aos nossos líderes comunitários, aos líderes religiosos, às mulheres, os homens, os jovens, para nos envolvermos neste combate.
1: Presidente da República, Daniel Chapo.
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0: No recomeço do programa, Vanilla Ni Arreta, vou para começar a partir do ano Hula, Watiminguila. Boa noite, de 2 horas e 2 minutos. Vou para o programa, Vanilla Ni Arreta.

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1: Boa noite.
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1: Você mora com a Ramula?
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